deixam respirar um pouco.

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Muito bem, Brescia Mais FM, muito melhor com você. 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Trazendo aqui agora, né, rapidinho aqui então a previsão do tempo. A meteorologia prevê aí para hoje que o tempo vai ficar parcialmente encoberto, nublado. Vamos ter aí uma segunda-feira com temperatura, né, que vai ficar aí em torno dos 16 graus a máxima. Agora estamos com 4 graus no centro de Nova Brécia. Não tem previsão de chuva para hoje aqui no Vale do Taquari. Então, bom dia aí para você, tudo de bom. E vamos lá, né, seguindo em frente na programação aqui da Brescia Mais FM. Daqui a pouquinho a gente vai trazer também a Hora da Ave Maria. Bom dia!

Brécia Mais, abraço aí pro Paulo Weber. Tá ligado aqui na programação Brécia Mais FM. Vem Daniel, Teodoro e Sampaio pra todo dia.

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Temperatura agora é de 3 graus e meio nesta manhã, né? Muito bem, aqui na programação da Brescia Mais FM, morre aos 78 anos Jader Ribeiro Rosa, ex-vice-prefeito de Venâncio Aires. E também desvio em Roca Salles, estará liberado para o tráfego, ou foi liberado para o tráfego no final de semana. E nesta semana, novos trabalhos devem ser realizados ali no trajeto, né? Então, tem que esperar aí a divulgação do cronograma da EGR ali, dos responsáveis pela manutenção, então, do local. E também, outra informação, identificada jovem de 21 anos que morreu em acidente de trânsito em Triunfo. Homem morre em acidente de trânsito na BR-386, região noroeste do estado do Rio Grande do Sul. Motociclista fica ferido em colisão com carro na RSC-453 em Venâncio Aires. E a travessia de barco entre Encantado e Mussum já iniciou, né? Iniciou foi no último sábado ainda, né? E ainda, a colisão entre dois carros deixa três pessoas feridas na BR-386. Com os destaques aí para você, aqui na programação da Brescia Mais FM, música e informação.

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Em nome do Pai, e do Filho, e do Espírito Santo. Amém. Que a paz de Jesus esteja em nosso coração e que a bênção de Deus acompanhe cada passo deste novo dia. Hoje, na Semana da Família, somos convidados a olhar para nossas famílias com gratidão. A família é um lugar onde aprendemos a amar, a perdoar, a partilhar e a cuidar uns dos outros. No Evangelho de hoje, Jesus nos diz: se o grão de trigo caído na terra não morre, ele continua só, mas se morre, produz muito fruto. Jesus nos ensina que o verdadeiro amor exige entrega. Assim como a semente precisa ser lançada na terra para produzir frutos, também nossa vida se torna fecunda quando aprendemos a sair de nós mesmos e nos colocamos a serviço. São Lourenço, que hoje celebramos, foi um homem de fé, coragem e dedicação aos irmãos. Sua vida nos recorda que seguir Jesus é colocar nossos dons a serviço do bem, especialmente dos mais necessitados. Nesta Semana da Família, Senhor, ajudai nossas famílias a serem sementes de amor, de união, de diálogo e de fé. Que dentro de nossas casas saibamos cultivar palavras que aproximam, gestos que perdoam e atitudes que fortalecem os laços. Senhor, abençoai os pais e mães, os filhos, os avós, os irmãos e todos aqueles que fazem parte de nossas famílias. Senhor Jesus, que nesta manhã, que neste dia, possamos compreender que amar é também servir, partilhar e cuidar. Que nossa família seja uma pequena semente lançada no mundo, capaz de produzir frutos de paz, esperança e fraternidade. E que ao longo deste dia possamos perguntar: o que posso fazer hoje para tornar minha família mais unida e mais próxima de Deus? Que a Sagrada Família de Nazaré proteja a sua e as nossas famílias. Ave Maria, cheia de graça, o Senhor é convosco. Bendita sois vós entre as mulheres, e bendito é o fruto do vosso ventre, Jesus. Santa Maria, Mãe de Deus, rogai por nós, pecadores, agora e na hora de nossa morte. Amém. Senhor, abençoai nossas famílias, nossas casas, nosso trabalho e nossa caminhada. Dai-nos um coração generoso, capaz de servir com alegria e amar sem medida. Por intercessão de São Lourenço, abençoai-nos, Senhor, em nome do Pai, do Filho e do Espírito Santo. Amém. A você e a sua família, um bom dia.

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2: Muito bem, de volta, né, aqui na programação Brecha Mais FM. Muito melhor com você, informação e música. Um abraço pro Chico, pra Michele, capitão, obrigado pela sintonia. Estão com o ouvido colado no rádio e o pescoço esticado, né? Pra semana aí, né? Valeu, Chico, aquele abraço aí, obrigado pela sintonia, tá? Já tá enxergando a sexta-feira, né? Esticou o pescoção assim, ó, pra ver. Grande, Chico, aquele abraço aí, tá? Também seguindo aqui, né, na programação, temos mais informações aí que vão chegando para você que sintoniza aqui a Brecha Mais FM, muito melhor com você. 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
3: Muito bem, de volta aqui na programação, Brescia mais FM. Mas agora eu dei uma pescoceada aqui, ó, pro lado de fora da janela. Meu, tá clareando já, né? Você viu, os dias estão mais longos. Os dias estão começando a ficar mais longos aqui no Rio Grande do Sul, tchê. É, porque, olha aí, pela manhã já tá clareando mais cedo, a noitinha ali já começa a escurecer mais tarde, né? E assim vai. Muito bom, maravilha. 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
3: 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Os caras aí sabem trabalhar, tá bom? Muito bem, seguindo aqui na programação, Brescia Mais, muito melhor com você. Seguindo por aqui com mais música na sua manhã. Para quem já está aí no trajeto do trabalho, vai de boa, vai de leve. Preste atenção no trânsito, hein? Para quem já está no trabalho, bom trabalho para você. Aproveita. Aproveita a sua segunda-feira, a sua semana.

de Deus, a música aqui na programação da Brécia Mais FM, muito melhor com você, né, com o Durval e também com o Davi. Vamos lá, sequência por aqui, porque o show não pode parar.

Muito bem, tá aí na programação aqui da Brescia Mais FM, né? A música do Mato Grosso e também do Matias, com Sorte Tem Quem Acredita Nela. Brescia Mais FM, seguindo por aqui, vamos lembrando que o dia está clareando, tem algumas nuvens no céu, mas o sol deve predominar hoje aí, vamos ter, então, né, um dia maravilhoso, uma segunda-feira super legal aí, e com sol, temperatura vai, não vai esquentar muito, mas vai ser agradável, vai chegar aos 16 graus, aí aproximadamente, né? Vamos lá, seguindo na Brescia Mais, Chitão e Choró.

Muito bem, Planeta Azul, né, Chitãozinho Chororó, aqui na programação da Brescia Mais FM. Vamos fechar então, bom dia Brescia Mais, vamos trazendo por aqui então o Viajante Solitário com César e Paulinho, daqui a pouco tem Visão Geral.

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1: Muito bem, de volta aqui na programação Brescia Mais FM. Agora a gente traz, né, o programa que é o Visão Geral, até às 9 horas da manhã para você, né, que sintoniza aqui a Brescia Mais FM nesta manhã, manhã de segunda-feira. Hoje é dia 10 de agosto, ano de 2026, né? Estamos com uma temperatura agora de 4 graus, vai aumentar um pouco mais. Já quase 4,5 chegando aí a temperatura. Hoje não vai esquentar muito não, pode chegar aos 16 graus aí, né, de temperatura. Para quem gosta de frio tá bom assim, né? Para quem não gosta, aí já prefere mais dias quentes, né? Verão, dia um pouquinho mais ensolarado, mas enfim. Vamos lá, né? Nos agasalhar para quem tá com frio aí e seguir em frente, né? 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Vou trazer aqui então a previsão.
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1: Pois é, para hoje aqui no Vale do Taquari, então, vamos ter um dia agradável, de certa forma, com a presença do sol, né? Os dias já estão começando a ficar mais longos. Estamos ainda na estação inverno, devido a isso ao frio que a gente enfrenta de vez em quando aí, né? A máxima hoje pode chegar aos 16 graus no Vale do Taquari. Agora então 4,5 graus de temperatura aqui na nossa região. Ou aqui no centro da cidade de Nova Brécia, né? Mas já vai aumentar um pouquinho mais aí a temperatura, podendo chegar então aos 16 graus. Para amanhã, terça-feira, o tempo permanece firme durante boa parte do dia. Ao amanhecer pode ocorrer a formação até de um pouco de nevoeiro em alguns pontos aqui da região do Vale. E à tarde pode chover. Tá? Para amanhã, 10 milímetros de chuva espalhados pela região. Aí na quarta-feira chove um pouco mais, serão 40 milímetros de chuva no Vale do Taquari. Temperatura, a mínima de 10 e a máxima de 15 na quarta. Na quinta-feira, 35 milímetros de chuva. Depois, na sexta-feira e no sábado, cai bastante. Aí vamos ter 2 milímetros aproximadamente, né, de chuva aqui na região do Vale. Já para domingo, serão 15 milímetros de chuva, então, na região do Vale do Taquari. Só que tem uma questão, olha só, final de semana volta a esquentar um pouco mais aqui na região, hein? Já a partir da realidade, digamos assim, da quarta-feira, né? Ainda amanhã vamos ter uma temperatura mínima aí de 4, máxima de 17, ou seja, não vai mudar muito o dia de amanhã com o clima hoje. Aí na quarta-feira, então, mínima de 10, olha aí, já aumenta um pouquinho, né? Não vai mais ser tão frio. E a máxima na quarta, 15. Depois, na quinta, a mínima de 12, máxima 19. Sexta-feira, mínima de 14, máxima de 22, aí tá bom demais, né? No sábado, mínima de 16, máxima de 26, e no domingo, mínima de 17, máxima de 26 graus na região aqui do Vale do Taquari. Esta é a previsão para o Vale. Para o estado do Rio Grande do Sul, pouca coisa muda. Vamos ter aí regiões com predomínio do sol, outras vamos ter aí, né, o pouco de chuva e por aí vai, nesse nosso lindo, belo e grandioso estado do Rio Grande do Sul. Uma nova frente fria, forte, né, nesta semana pode trazer altos volumes aí de precipitação no Rio Grande do Sul, no meio da semana. Como a gente falou aqui, né, no Vale não vai ser diferente também, né? É o que informa aí a meteorologia, tá? E entre terça e quarta, uma frente quente vai se organizar entre a metade norte do Rio Grande do Sul e Santa Catarina, com o avanço de um ar mais quente de origem tropical sobre a massa de ar frio. Aí uma frente quente é o limite entre uma massa de ar quente, né, que avança, e como o ar quente é menos denso, ele sobe gradualmente e favorecendo a formação de nuvens e áreas de instabilidade. Então isso é entre terça e quarta. Aí depois já começa então a mudar, né? Já começa a melhorar aí as condições do tempo, né? No decorrer da quarta, a frente quente avança do norte para o sul e deve levar ali um pouco de chuva para algumas regiões do estado do Rio Grande do Sul. Aqui para o Vale, nesses dias aí, já começa a diminuir o volume de chuva, e em outras cidades do estado pode aumentar aí então a questão da chuva, né? E final de semana também vamos ter aí a chuva presente de forma isolada no Vale e no estado do Rio Grande do Sul. Então esta é a previsão do tempo. Vamos lá, trazendo agora aqui as cotações agropecuárias repassadas pela Emater RS Ascar. Cotações aí então para esta semana. Confira comigo aqui. O arroz saca de 50 quilos, preço médio R$ 65,84. O boi quilo vivo, preço médio R$ 12,32. O búfalo quilo vivo, preço médio R$ 10,09. O cordeiro quilo vivo, preço médio R$ 13,84. O feijão saca de 60 quilos, preço médio R$ 171,67. O milho 60 quilos, preço médio R$ 59,26. Também a soja, preço médio R$ 126,09. O suíno quilo vivo, preço médio R$ 5,82. O trigo 80, saca de 60 quilos, preço médio R$ 69,35. E a vaca, quilo vivo, preço médio R$ 10,97. Então, as cotações agropecuárias para você, que na programação, então, da Brescia Mais FM, muito melhor com você.
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1: Agora 7 horas e 18 minutos, ou melhor, 7:16, 7 horas e 16 minutos. Informe chegando aqui na programação, Brescia Mais FM, muito melhor com você. Daqui a pouco tem também as informações do esporte, né? Continue ligado aqui. Muito bem, morre aos 78 anos, Jader Ribeiro Rosa, ex-vice-prefeito de Venâncio Aires. Morreu foi ontem, domingo. Ele que foi também, né, uma liderança comunitária. O falecimento ocorreu, foi em sua residência. O corpo, portanto, deve ser sepultado no dia de hoje. Jader Ribeiro Rosa integrou ali na administração municipal de Venâncio Aires no início da década de 80, como vice-prefeito na gestão de Almedo Detenborn, iniciada em 1982. Entre as atuações ali de destaque está a participação na organização da primeira festa nacional do chimarrão, a Fenachim. E também, né, onde ele foi, inclusive, é presidente desta edição. Muito bem, olha só a Bela Vista do Fão, uma comunidade que se une para comemorar e para festejar, né, os freis franciscanos. Em 8 de agosto de 1926, a localidade ali de Bela Vista do Fão, então pertencente a Lajeado, recebia, né, freis franciscanos oriundo da Holanda para estabelecer a primeira província no Rio Grande do Sul. E no sábado, dia 8, então, um século após, né, um grupo de freis franciscanos, oriundo de diversas cidades do estado, chegaram até a localidade para celebrar a data juntamente com a comunidade. E outros bispos também estavam presentes aí para comemorar, né, juntamente com os fiéis. O bispo da Diocese de Santa Cruz do Sul, Dom Itacir Bresciani, e o bispo emérito Dom Adriano Dilli e demais religiosos de diversos municípios do estado celebraram a data juntamente com a comunidade ali de Fão. Teve várias atrações. A data festiva foi marcada por missa, apresentação das comunidades pertencentes ali à paróquia Nossa Senhora de Lourdes, relatos e encenações históricas e o almoço comunitário, né? Onde as pessoas também puderam participar não só da missa, mas inclusive do almoço. Responsável lá pela paróquia, Frei Gastão Zarte, ressaltou o espírito de vida comunitária dos religiosos, sempre com o propósito de levar a palavra de Deus às comunidades. E a travessia de barco entre Mussum e Encantado começou, foi no último sábado. Muitas pessoas, né, puderam utilizar aí a travessia. No sábado, por exemplo, olha só, em cerca aí de meia hora, 30 pessoas aproximadamente cruzaram o rio, né, de um lado para o outro, tanto de Mussum para Encantado, como vice-versa. A travessia dura em torno de 30 segundos ali, menos de um minuto, e o barco pode levar até 5 pessoas, né? Ou seja, são 4 passageiros e um tripulante. A alternativa busca facilitar o deslocamento da população diante da interdição da ponte ali da RS-129 na Barra do Guaporé. E no sábado, a operação ocorreu de forma tranquila, né? Segundo ali, então, os organizadores. Ou seja, é uma saída, né, para que a população também possa se deslocar tanto de Mussum para Encantado, como de Encantado para o município de Mussum. Sem contar a travessia, né, ou seja, a rota alternativa, que é pelo interior de Roca Salles, onde leva aí cerca de aproximadamente uma hora. No sábado teve momentos ali de parada, o que atrasou mais ainda, né, o deslocamento. No domingo já estava mais liberado o trânsito, né, ou a EGR não trabalhou. E hoje, novo cronograma aí deve ser divulgado para a retomada, então, dos trabalhos e a recuperação de alguns pontos daquele trajeto. É um trajeto longo e um trajeto todo feito pela estrada de chão. E aí volta o transtorno novamente, né? O tal do pare e siga. Então ali também entre Roca e o município de Mussum. 7h22, informe diário, primeira edição, aqui na programação da Brescia Mais FM.

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1: É isso aí, vamos lá, né? Daqui a pouco já vamos passar o aspirador aqui também no nosso carpete para limpar tudo aqui no estúdio da Brescia Mais nesta manhã. Aí nós vamos ao nosso espaço musical. Olha aí que dia maravilhoso vamos ter hoje, hein? O sol já começa a aparecer, poucas nuvens no céu, nuvens estas que de repente vão se dissipar, né? Ao menos pela manhã. No final do dia, de repente, a chuva volta aqui no vale. 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Tá bom? Aquele abraço pra moçada aí, né? E vamos seguindo em frente. Quem é que mandar uma foto aqui agora? É com um pouco de... Além do nevoeiro, também geada. É isso mesmo? Será que tá atualizada essa foto? É a Irdis Bete. Oi, Irdis. Obrigado aí pela tua companhia, viu? Mandou aqui com geada hoje pela manhã, aí na comunidade de Pinheiro, em Nova Brécia, hein? Tá aqui, ó, mandou. Opa, não, tá friozinho mesmo, né? Esfriou bastante aí, hein? Sábado à noite também eu fui pra Relvado, meu amigo, com abati queixo lá, viu? Tava frio demais, tio. Aquele frio gelado, que arrepia, né? Chegava arrepiável. Ai, ai, ai. Tá bom, Jordis, obrigado aí pela imagem aqui, né? E um abraço pra você e pra toda a família, tá certo? 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Então, parabéns aí, né, aos contemplados, e só passar na loja Ponto Econômico, então, para retirada, né, do seu brinde. Valeu, vamos aí para o nosso espaço musical, 7h27 agora. Próxima.

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Agora, 7h35, 7h35, na sequência, vamos trazer aqui o trio Parada Dura, Muro de Berlim.

0: parada dura, né? Aqui na Brécia Mais, Comuno de Berlim. E tá chegando agora aqui na Brécia Mais.
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0: Vamos lá, então, Informe, segunda edição. Olha só, as chuvas causaram perdas de 143 mil toneladas no campo gaúcho, hein? As chuvas, né, excessivas, os ventos fortes e o granizo registrados na segunda quinzena de julho provocaram perdas expressivas na agropecuária gaúcha, atingindo aí mais de 30 mil propriedades rurais em 101 municípios e resultando em 143.400 toneladas de perdas nos principais grupos produtivos, segundo o balanço da Emater RSSK. Entre as principais culturas afetadas estão o tabaco, com 40 mil toneladas perdidas, o trigo, 19.600 toneladas, a canola, com 7 mil, quase 8 mil toneladas, e na pecuária leiteira, né, 2 milhões 380 mil litros deixaram de ser comercializados em razão dos efeitos do temporal. Análise da empresa de assistência técnica mostrou que houve ainda danos à infraestrutura, incluindo 18 mil quilômetros de estradas vicinais afetadas, o que prejudicou inclusive o escoamento da produção e o acesso a serviços essenciais. Outro problema apontado foi a contaminação de 173 fontes de água, deixando mais de 1.200 famílias desabastecidas. A capacidade de estocagem também foi prejudicada pelas perdas em 2007, ou melhor, em 207 armazéns e silos do Rio Grande do Sul. Das frutas, os citros foram os que sofreram mais com o clima, somando perdas de quase 7 mil toneladas, concentradas principalmente na cultura da laranja e também da bergamota. O número de produtores afetados chegou

0: a 493, representando 99,8% do total. Na olericultura, que reúne hortaliças, legumes e verduras, os maiores prejuízos ocorreram nos tubérculos e também raízes, com perdas aí de 38 mil toneladas. Segundo a Emater RS Ascar, a pecuária apresentou um menor abalo em comparação aí com outras cadeias, né? Apesar da morte de 43 bovinos de corte, 25 bovinos de leite e 51 suínos. Na piscicultura, houve perda de 17,40 toneladas de peixes devido aí ao excesso de precipitações e enxurradas, afetando diretamente 39 produtores. A atividade leiteira também foi significativamente afetada em razão da interrupção logística em aproximadamente 18 mil quilômetros de estradas rurais danificadas pelos eventos climáticos, né? Além disso, o excesso de umidade dificultou também o acesso interno aos resfriadores, o que prejudicou as coletas de leite no estado. O excesso de chuva também prejudicou as pastagens cultivadas e o desenvolvimento vegetativo. Mais de 100 mil hectares de pastagens nativas e cultivadas foram afetados, com perdas médias de produtividade em torno de 26%. Após a fase emergencial, a empresa de assistência técnica entende que o atual momento exige esforços na avaliação dos danos e no planejamento das ações de recuperação. Os grãos, por exemplo, como cevada, milho, trigo, canola e aveia, teve aí cerca de 35 mil toneladas de perda. A olericultura, folhosas, né? Tubérculos, raízes, bulbos, condimentos e outros, e outras hortaliças, 61 mil toneladas e meia de perdas. A fruticultura, quase 7 mil toneladas. O tabaco, mais de 40 mil toneladas, chegando aí a 143 mil toneladas de perda, então, no campo, devido às chuvas, né, dos últimos dias ali do mês de julho. 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E olha só, o Flávio Bolsonaro critica a reunião de Lula e Alcolumbre na casa sabe de quem? Alexandre de Moraes. O senador Rogério Marinho, coordenador, ele é do PL e coordenador da campanha de Flávio Bolsonaro à presidência, criticou ontem a reunião entre o presidente Lula e o presidente do Senado, Davi Alcolumbre, na casa do ministro Alexandre de Moraes, do Supremo Tribunal Federal. Segundo algumas informações, o ministro mediou um jantar entre Lula e Alcolumbre em negócios que pressupõem vitória do petista nas urnas. Em nota divulgada nas redes sociais, Marinho afirmou que a articulação política entre os poderes faz parte da democracia, mas disse considerar inadequado que acordos políticos sejam discutidos na residência de um ministro do STF. E o senador também, né, questionou o papel de Moraes na articulação, declarando que o ministro do Supremo não é articulador partidário, fiador aí de acordos políticos, nem operador de sucessões no Congresso. Ainda na nota, Marinho declarou que a participação de magistrados em articulações políticas envolvendo nomes como nomes com atuação aí em disputas eleitorais pode levantar questionamentos sobre a separação de poderes ou dos poderes e a imparcialidade. O jantar ocorreu foi na terça-feira, dia 4, na casa do ministro Alexandre de Moraes, e diga-se de passagem, que casa aí, meu? E também teve a participação do ministro Cristiano Zanin, que era o advogado do Lula. O encontro foi marcado inicialmente, né, por uma espécie de acerto de contas entre Lula e Alcolumbre, após a derrota do governo na votação que rejeitou a indicação de Jorge Messias para uma vaga no STF. Lula demonstrou contrariedade aí com a atuação de Alcolumbre, né, na votação, e avaliou que o senador havia contribuído para a rejeição de Messias. Alcolumbre, por sua vez, reclamou da relação com o governo e afirmou estar cansado de atuar como se fosse líder do Planalto no Senado para arregimentar votos da base aliada. E ao longo do jantar, os dois também discutiram, né, a relação entre o governo e o Congresso e possíveis acordos para a próxima legislatura. A construção de uma nova aliança com partidos do Centrão, tendo em vista a composição do Congresso após as eleições de outubro, também foi um dos temas. Já estão costurando alianças aí. Muito bem, seguindo aqui nas informações, então, para você agora mais um intervalo comercial, depois a gente volta com outros destaques. Continue ligado por aqui.
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0: 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Muito melhor com você. Saber que o dólar, né? Como é que fechou a sexta-feira? O dólar, então, fechou em terreno negativo de 0,46%, cotado a R$ 5,08. O euro também em queda de 0,13%. Nos R$ 5,87, Bolsa de Valores de São Paulo também fechou em queda de, olha aí, menos 1,73% nos 172.513 pontos. Então, tudo em queda aí, né? Tudo baixou. Taxa Selic está em 14% ao ano. 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
1: Este é o Visão Geral para você aqui na Brescia Mais FM. Aí, bloqueados do FPM. A lista aí dos 15 municípios impedidos de receber recursos da União. O destaque fica para Bianca Mingotti. Alô, Bianca.
2: Até o último dia 7 de agosto, 15 municípios brasileiros estavam bloqueados para o recebimento do Fundo de Participação dos Municípios, o FPM. A maioria dessas cidades está localizada em Minas Gerais, que conta com 5 entes impedidos. Na sequência, aparece Goiás, com 3. O próximo repasse está previsto para esta segunda-feira, 10 de agosto. As prefeituras de todo o país partilham neste decêndio a primeira parcela de agosto do FPM. O total é de 8,9 bilhões de reais. O especialista em orçamento público, César Lima, explica que o bloqueio pode ocorrer por diferentes motivos, como dívidas com a União, parcelas atrasadas de empréstimos ou a falta de prestação de contas.
3: Devem procurar saber inicialmente qual é o motivo do bloqueio, né? Se por algum débito junto ao INSS ou mesmo parcelas em atraso de empréstimos contraídos com o aval da União, ou ainda, o que é muito comum e é muito simples de se resolver, a não entrega dos relatórios obrigatórios ali pela Lei de Responsabilidade Fiscal, que é a aplicação mínima em recursos de saúde e educação.
2: Os municípios que estão impedidos de receber os repasses são Taperoá, na Bahia, Barra de São Francisco, no Espírito Santo, Araguapaz, Estrela do Norte e Planaltina, em Goiás, Campanário, Caparaó, Cataguases, Iguatama e Unaí, em Minas Gerais, Caarapó, em Mato Grosso do Sul, Chapada dos Guimarães, em Mato Grosso, Nova América da Colina, no Paraná, Porto Real, no Rio de Janeiro e Paranã, no Tocantins. Para desbloquear o repasse, o gestor público deve identificar o órgão que determinou o congelamento. Em seguida, precisa conhecer o motivo e regularizar a situação. Em caso de inclusão na lista de bloqueadas do FPM, a Prefeitura não perde os recursos de forma definitiva, os quais ficam apenas congelados enquanto as pendências não são regularizadas. Reportagem Bianca Mingotti.
1: Muito bem, a informação para você, né, aqui na programação, então da Brescia Mais FM. Muito melhor com você, informação e música. Olha só, o ex-marido de Maria da Penha foi preso por descumprir medida, hein? O Marco Antônio Heredita Viveiros, ex-marido da ativista Maria da Penha Fernandes, foi detido ontem, domingo, em Natal. O Ministério Público Cearense apontou que Viveiros descumpriu decisão judicial ao dar uma entrevista, né, para a Record TV sobre o caso que levou à sua condenação por tentar matar sua antiga companheira há mais de 40 anos. O episódio inspirou a Lei Maria da Penha. A decisão também determina a proibição da veiculação, né, da entrevista feita então pelo jornalista Roberto Cabrini para o programa Domingo Espetacular. Não foi possível contato com a defesa de Viveiros, nem com a assessoria de imprensa da emissora, segundo aqui a reportagem. Conforme o Ministério Público, a previsão preventiva foi determinada pelo juiz César Alcântara durante o plantão judicial, sábado, dia 8. Desde 2024, ainda segundo a promotoria, Viveiros estava proibido pelo primeiro juizado da violência doméstica e familiar contra a mulher de Fortaleza de divulgar informações sobre o processo e de propagar o nome ou a imagem de Maria da Penha e das duas filhas em mídias sociais, aplicativos ou qualquer ambiente virtual. E, além da prisão preventiva, a decisão determinou a retirada imediata de conteúdos relacionados à entrevista e proibiu sua veiculação em qualquer plataforma. As chamadas da Record anunciaram a exibição da entrevista concedida por ele sobre o caso em uma reportagem especial, realizada em função dos 20 anos da Lei Maria da Penha, completados aí na sexta-feira, dia 7. A ativista também foi ouvida por ele para a reportagem. Às 18h50, a publicação de divulgação do programa no Instagram da emissora já havia sido removida do ar. Também foi ordenada a preservação de todo o material produzido, incluindo arquivos, registros de edição, contratos e comunicações internas. O descumprimento prevê multa diária de R$100 mil. Marco Antônio Heredita Viveiros foi condenado pela tentativa de homicídio contra Maria da Penha, ocorrido no ano de 1983, em Fortaleza. Na primeira agressão, segundo o processo, ele atirou contra a então esposa enquanto ela dormia, deixando-a paraplégica. Meses depois, ainda conforme a investigação, voltou a atacá-la ao mantê-la em cárcere privado e tentar eletrocutá-la durante o banho. Após anos de recursos judiciais e da condenação pela Comissão Internacional de Direitos Humanos, o caso resultou na sanção da Lei Maria da Penha, em 7 de agosto de 2006. A norma facilitou a concessão de medidas protetivas contra vítimas de agressões e aumentou a pena contra os agressores. Maria da Penha, hoje com 81 anos, também se tornou um dos símbolos aí da luta contra a violência doméstica no Brasil. Apesar dos avanços, no entanto, o Brasil tem registrado recorde de feminicídios, além de uma escalada aí de estupros, e outros tipos de agressões contra as mulheres. Lei Maria da Penha. Mas a dona Maria da Penha, ela pode ceder entrevista a qualquer momento. Ela pode ser chamada a qualquer momento para dar entrevistas, para falar a respeito do caso, para destacar alguma coisa, enfim. Porém, o marido dela, o Marco Antônio Heredita Viveiros, não pode falar nada. Tem que ficar em silêncio, nem em sua defesa, ele pode falar alguma coisa, Então, ela sim, está livre para dar entrevista para qualquer emissora, qualquer rede social, qualquer rádio. E o marido aí, o Marco Antônio Heredita Viveiros, ele não pode dar entrevistas com relação a este caso, com relação à vida dele e como é que foi, e como é que, o que ele pensa, a respeito desta questão. Direito de defesa, Muito bem, está aí a informação na programação aqui da Brescia Mais FM. Assim fica ruim, ouvir só um lado. Bom é os dois lados, ouvir os dois lados e a liberdade de expressão, Liberdade de expressão, tanto de um como do outro, mesmo ele sendo culpado. Olha, SpaceX e Tesla planejam construir fábrica de chips no Texas para atender a demanda, É a tecnologia, SpaceX e Tesla planejam construir uma fábrica de fabricação de semicondutores no Texas com o objetivo de produzir 1 terawatt de computação por ano. A recém-lançada empresa de foguetes está dobrando suas operações no condado e de Grimes, Texas, onde também está sediada, em um esforço para produzir os chips necessários para as suas espaçonaves. O projeto, conhecido como TerraFab, abrangerá 9.290.000 metros quadrados e representará um investimento de cerca de 16 bilhões e 800 milhões de dólares para a primeira fase. É o que disse o governador do Texas, o Greg Abbott, na quinta-feira. E a fase inicial também empregará 3 mil pessoas, disse ele. SpaceX e Tesla, ambas lideradas pelo trilionário, né, o Elon Musk, precisou aí de chips semicondutores para suas tecnologias. Em abril, a Tesla iniciou um projeto de pesquisa de fabricação no Texas, que disse na quinta-feira ser um precursor do local TerraFab. E a Tesla também disse, né, que o TerraFab será a maior instalação aí de fabricação de chips já construída, hein? Tesla e SpaceX esperam que sua demanda, combinada por chips, exceda 1 terawatt por ano. É o que disse a SpaceX. A Tesla está sediada em Austin desde 2021, também se mudando aí da Califórnia, né? O Elon Musk, hein, meu? O cara tá metido em tudo, né? Falou em tecnologia, tem o Elon Musk junto. Agora, construindo robô já, a gente vê, não sei se vai chegar logo isso aí, né? Até a casa das pessoas, como a gente vê em reportagens, enfim. Né? Os robôs domésticos, hein? E ajuda em tudo. Inclusive, estão fazendo aí robôs, a imagem e semelhança de pessoas que já partiram. Que pessoas queridas, você acredita nisso? É uma forma, né, de quem perdeu aí algum ente querido, numa dessas, né, ter ali, ou imaginar que ainda está tendo a companhia da pessoa, mas na realidade é um robô. É um robô que está ali com a imagem da pessoa, tudo. Um robô que conversa, que dialoga, que é tecnologia, né? 8:05 da manhã, 8:05, programação aqui da Brescia Mais. Olha, mais de 1.200 estados e municípios podem perder complementação aí da União ao Fundeb em 2027. Mais de 1.200 municípios, além de alguns estados, que podem perder completamente aí a complementação da União ao Fundeb em 2027. Álvaro Couto.
4: Cerca de 1.200 entes federativos, entre estados e municípios, podem não receber verbas da educação em 2027. Os dados constam de um levantamento prévio do Fundo Nacional de Desenvolvimento da Educação, que aponta ausência ou inconsistência de informações relativas ao exercício de 2025. Diante dos casos, a Confederação Nacional de Municípios divulgou um alerta aos gestores municipais para os prazos e exigências sob o risco de impedir a habilitação às complementações da União do Fundeb para o exercício do próximo ano nas modalidades Valor Aluno Ano Total, o VAT, e Valor Aluno Ano por Resultados, o VAR. Para ambas as modalidades, a entidade destaca que as prefeituras devem regularizar pendências e encaminhar, até o próximo dia 31 de agosto, as informações contábeis, orçamentárias e fiscais exigidas nos sistemas Siconf, Siop e Simec. O não atendimento aos requisitos dentro do prazo pode inabilitar o ente para o recebimento dos recursos em 2027. A CNM orienta os gestores municipais a não deixarem a regularização para os últimos dias, a fim de evitar prejuízos decorrentes de eventuais problemas operacionais nos sistemas e garantir o cumprimento das exigências legais para habilitação às complementações da União ao Fundeb. Em 2026, o valor total da complementação foi definido em mais de R$ 69 bilhões, de reais, um aumento de cerca de 9,5% em relação ao Fundeb 2025. Reportagem Álvaro Couto.
1: Muito bem, Álvaro Couto, com a informação aqui na programação da Brescia Mais FM, né? E olha só, mesmo com queda da Selic, juros seguem freando investimentos, é o que diz a Confederação Nacional da Indústria. Paloma Custódio.
5: O Comitê de Política Monetária do Banco Central reduziu recentemente 0,25 ponto percentual da taxa básica de juros, a Selic, que atingiu 14% ao ano. Na avaliação da Confederação Nacional da Indústria, a CNI, a decisão foi acertada. Contudo, o ritmo de queda ainda é insuficiente diante do atual cenário econômico. Para a entidade, os juros seguem em um patamar elevado, pressionando empresas e consumidores e limitando os investimentos produtivos. O especialista em políticas e indústria da CNI, Fernando Galvão, afirma que o custo elevado do crédito compromete a capacidade de crescimento das empresas.
6: As empresas têm comprometido as suas margens de resultado e isso desestimula novos investimentos. Então, diante desse cenário, a CNI entende que o Banco Central considera o corte mais profundo na taxa de juros para aliviar a pressão sobre a sociedade e estimular a economia, que esse ano deve ter um dos resultados mais baixos dos últimos 3 anos.
5: Para a CNI, a melhora das expectativas de inflação reforça a possibilidade de cortes mais intensos na Selic. Embora a projeção para o Índice Nacional de Preços ao Consumidor Amplo, o IPCA de 2026, seja de alta de 5,03%, as estimativas para 2027 e 2028 permanecem dentro do intervalo de tolerância da meta, de acordo com o Boletim Focus. O economista e pesquisador Felipe Queiroz ressalta que o processo inflacionário que acontece hoje no Brasil não decorre de uma demanda excessivamente aquecida.
7: A maior parte da inflação que temos é decorrente de efeitos exógenos da economia, ou seja, é fruto de quebra de safra, é fruto de uma guerra em âmbito internacional, e nesse cenário a pressão inflacionária ela não é resolvida com a política monetária que o Banco Central tem adotado, ou seja, nós temos uma política monetária que é excessivamente conservadora, como eu citei, mas inócua aos efeitos, às causas reais da inflação no país.
5: Segundo a CNI, a Selic está 3,6 pontos percentuais acima da taxa considerada ideal, calculada em 10,4%. Já a taxa real de juros, próxima de 10%, permanece muito acima da taxa neutra estimada pelo próprio Banco Central, em torno de 5%. Para a entidade, esse diferencial indica que há margem para cortes mais expressivos da Selic, sem comprometer o combate à inflação. Reportagem Paloma Custódio.
1: Agora, 8 horas e 10 minutos da manhã. 8 e 10 agora, né? Temperatura em elevação, chegando já aí aos 6 graus agora no centro e da cidade. O sol já deu aquela espiadinha hoje pela manhã. O tempo hoje pela manhã mais cedo já estava bem mais encoberto. Agora já clareou um pouquinho mais. Mas a meteorologia prevê chuva, né, para o final da tarde de hoje. Quem sabe ali pelo meio da tarde, já em direção à noite. E o tufão Dolphin perdeu força, mas provoca o cancelamento de centenas de voos na China. Tufão perdeu força nesta segunda, mas as fortes chuvas no leste da China provocaram o cancelamento aí de centenas de voos. O ciclone tocou o solo 2 vezes ontem ao longo do litoral da província de Zhejiang, que fica no leste da China. O Centro Meteorológico Nacional da China emitiu hoje um alerta de tufão de menor intensidade. Conforme a informação, o CMN advertiu que parte do leste e do centro da China deve registrar chuvas fortes por mais um dia. As autoridades emitiram também hoje o alerta mais severo de inundações para a área do leste e sul de Zhejiang, informou a televisão estatal CCTV. Os dois principais aeroportos de Xangai tiveram 943 voos cancelados, segundo a autoridade aeroportuária. O aeroporto internacional de Ningbo, em Zhejiang, anunciou o plano de retomar os voos durante esta segunda-feira, mas advertiu que alguns poderiam sofrer atrasos ou cancelamentos porque os efeitos do tufão ainda não se dissiparam completamente. A capital provincial, Shanghai, retomou o serviço de metrô hoje. Durante o fim de semana, mais de 900 mil pessoas foram obrigadas a abandonar suas casas em várias cidades. O tufão Dolphin atingiu o país duas semanas após o tufão Nou afetar a província meridional de Guangdong. Cientistas alertam que a intensidade e frequência de eventos climáticos extremos aumentarão como consequência do aquecimento global. A China é o maior emissor mundial de gases de efeito estufa. 8:13, 8:13 e um tornado atinge a região do Paraná e causou estragos, hein? Não é só por lá, né? Não é só fora do Brasil. Estamos tendo aí problemas. Um tornado atingiu, foi no fim da tarde do último sábado, a área rural de Piraí do Sul, em Campos Gerais do Paraná. Segundo a Defesa Civil do Estado, 20 residências foram afetadas e pelo menos 20 pessoas ficaram desalojadas. Não há registro de feridos até o momento. Os estragos foram registrados a cerca de 30 quilômetros do centro do município, nas comunidades de Capinzal, Jararaca, Fundão e no bairro Santo André. Moradores relataram danos em imóveis e outras estruturas, além de quedas de árvores e postes e interrupções no fornecimento de energia elétrica. As equipes da Defesa Civil e do Sistema de Tecnologia e Monitoramento Ambiental do Paraná estão em campo para avaliar os danos e prestar assistência à população. O CIMEPAR confirmou a ocorrência do tornado com base em vídeos enviados ao centro operacional. As imagens apresentam características visuais compatíveis com o fenômeno. E a identidade, no entanto, ainda não foi determinada, né? Ou a intensidade, na realidade, ainda não foi determinada. Uma equipe fará análise de campo em conjunto com a Defesa Civil e com o apoio, inclusive, de um operador de drone para registrar imagens aéreas da região que foi atingida, hein? Então, os estragos que foram muitos por lá, né? Região aí do Paraná, o tornado que atingiu foi no último sábado e registrou vários estragos. Meu, até um tempo atrás não se ouvia falar em tornado no Brasil. Agora parece que está sendo frequente, né? Toda semana um ponto do país é atingido aí por um tornado, por vendavais fortes. O vento forte, até, ok, a gente já tinha conhecimento e tudo mais, mas agora, tornado, não se tinha o conhecimento desse tipo de fenômeno aqui no Brasil, né? Ou de repente acontecia e não havia o registro, não se tinha informação, não era divulgado, né? A informação, ela não chegava até as pessoas, mas o que está acontecendo no país com relação a esses tornados aí, olha, isso não está no mapa, hein? É de se preocupar, né? De começar a pensar um pouco mais na questão segurança. Estados Unidos, por exemplo, e outros países, aí o pessoal constrói os bunkers, né? Constrói bunker. E, de repente, nós aqui no Brasil vamos ter que começar a pensar nisso também, viu? Construir um bunker aí, em caso de um tornado, meu, ó, fazer que nem tatu, né? E pra debaixo da toca, pra poder se livrar aí não... E preservar, ao menos, a vida, né? Muito bem, então, um alerta, né? Então, tornados que estão atingindo o Brasil já também, hein? Será que tudo isso é questão de mudança climática, aquecimento global, tudo isso? Olha, sei não, hein? Alguns dizem que sim, outros dizem que não. Mas é de se pensar, né? Quem sabe construir um bunker aí. Na dúvida, como diz aquela placa, né? Na dúvida, não ultrapasse. Então, na dúvida, é melhor ter do que não ter, né, também. Brece a mais, agora 8h18, 8 horas e 18 minutos. Vamos para o nosso intervalinho? A gente volta já.

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4: Já estamos de volta aqui na programação Prece a Mais FM. Visão Geral para você. Nós vamos agora aí também, quando são 8:19. Vamos para as informações do trânsito e da segurança pública, né? Aqui na programação, então, Brece a Mais. Vamos começar, então, com o trânsito, primeiramente, aqui na nossa programação. 93,1 Brece a Mais FM. Daqui a pouco tem também aí o esporte para você, tá? Então, né, fique ligado e nos acompanhando aqui na Brece a Mais FM. Ali no trânsito, o motociclista ficou ferido em uma colisão com carro na RS-332. Foi no município de Encantado, né? Homem de 32 anos, ontem sofreu um acidente, por volta aí das 17 horas. E conforme as informações do Comando Rodoviário da Brigada Militar, a ocorrência envolveu um Ford Fiesta emplacado em Dr. Ricardo e uma Honda CB500X de Encantado. De acordo com o levantamento realizado no local e os vestígios encontrados, o Fiesta trafegava no sentido Encantado, Dr. Ricardo. Ao chegar a uma curva, o motorista de 44 anos deparou-se com a motocicleta que seguia no sentido contrário, dentro de sua faixa de circulação. Não foi possível evitar a colisão transversal entre os veículos. O motociclista sofreu lesões e foi socorrido pelo SAMU, encaminhado para atendimento hospitalar. O condutor do Fiesta permaneceu no local, aguardou a remoção e o Comando Rodoviário da Brigada Militar realizou o atendimento e os levantamentos, então, relacionados a este acidente. Até o momento, ainda não foi divulgado a identidade ainda do motociclista que sofreu, então, este acidente ontem, aí na linha, aí em Dr. Ricardo, né? Encantado, na realidade, na RS-332. Outra informação ainda com relação também ao trânsito aqui no Vale do Taquari. Motociclista ficou ferido em uma colisão. Foi lá em Venâncio Aires, na RSC-453. Motociclista ficou ferido. O acidente que ocorreu foi no sábado, por volta aí das 20 horas. E as informações dão conta, né, de que a ocorrência envolveu uma Honda CG125 Titan e um Voyage, ambos emplacados em Venâncio. O condutor do Voyage, ele transitava por uma rua e, ao atravessar a rodovia, não percebeu a aproximação da motocicleta, obstruindo aí a trajetória, ou seja, cortou a frente do motociclista, né? Aí, claro, o motociclista não conseguiu frear a tempo, houve a colisão e o condutor da moto foi encaminhado para atendimento médico. Um acidente em São Marcos vitimou dois irmãos. Dois irmãos, um de 31 e outro de 22 anos, que morreram após este grave acidente de trânsito na noite de ontem, na BR-116, em São Marcos, Serra Gaúcha. A colisão ocorreu por volta das 19 horas. Segundo as informações da Polícia Rodoviária Federal, o acidente envolveu um Golfe, onde estavam os dois irmãos, e um veículo Fiat Strada, conduzido aí por uma mulher de 45 anos. O passageiro do Golfe, 22 anos, morreu no local. O irmão dele, que conduziu o veículo, chegou a ser socorrido, mas morreu durante o deslocamento. A motorista do Fiat Strada também foi encaminhada aí ao hospital para atendimento médico. Até o momento, não tem informações sobre seu estado de saúde. E o município de São Marcos registrou mais uma morte no trânsito durante o final de semana também. Além da morte destes dois irmãos, uma outra morte foi da vítima Natasha de Oliveira Borges, de 18 anos. A mulher era passageira de um Celta que seguia por uma via municipal. O condutor, de 19 anos, perdeu o controle. Ao realizar uma curva, ele saiu da pista e colidiu contra um poste. E aí a passageira acabou aí perdendo a vida. O condutor do carro, ele sofreu várias lesões, tá, no rosto, enfim, né, e foi encaminhado para o hospital em Caxias, onde ele ainda permanece internado, segundo as informações. Também uma jovem de 21 anos morreu em um acidente, foi em Triunfo. Maria Eduarda Carvalho da Silva, 21 anos, morreu após este acidente de trânsito na BR-386, em Triunfo. O acidente foi ali, localidade ali é conhecida como Coxilha Velha, né? Maria Eduarda conduzia uma motocicleta Honda Titan quando atingiu a traseira de um automóvel que estava parado sobre a rodovia. A Polícia Rodoviária Federal informou que o veículo havia parado em razão de outro acidente registrado anteriormente. A jovem foi socorrida pela Via Sul, não resistiu e acabou falecendo. Moradora de Triunfo, Maria Eduarda trabalhava no supermercado, em um supermercado, e conforme informações, estaria saindo do trabalho no momento do acidente. Então, mais uma vítima no trânsito no estado. E um carro saiu da pista durante a madrugada na RS-129, Encantado. Informações dão conta de que o fato ocorreu foi na madrugada deste domingo. A ocorrência aconteceu por volta das 4:30 da manhã, na madrugada e do domingo, né? E segundo aí relato, conforme o comando rodoviário, sinistro envolveu um Citroën C4 Cactus com placas de Porto Alegre. O condutor relatou aos policiais que perdeu o controle do veículo e acabou saindo então da pista. Não tem informações mais detalhadas sobre este acidente. Lá em Seberi também teve um acidente com morte. Foi na madrugada de ontem também. Polícia Rodoviária Federal recebeu a informação do sinistro e foi até o local, né? Fato aconteceu na BR-386 em Seberi, no noroeste do estado. De acordo com o levantamento, o automóvel Corsa Classic, emplacado em Frederico Westphalen, e um Gol de Pinheirinho do Vale colidiram frontalmente. Logo após o impacto inicial, um Voyage com placas de Seberi também se envolveu no sinistro, colidindo no Corsa que estava sobre a pista. No Golfe viajavam 4 pessoas. Era motorista, um homem de 30 anos e natural de Pinheirinho do Vale. Ele não resistiu aos ferimentos e morreu no local. 2 passageiras, uma de 24 e outra de 32 anos, e um passageiro de 32 anos, sofreram lesões e foram encaminhados para o hospital. O motorista do Corsa, de 40 anos, natural de Erval Seco, sofreu lesões e lesões graves. Foi encaminhado para o hospital e ainda não há informações sobre o seu estado de saúde. Já o condutor do Voyage, ele não se feriu. Em Soledade, uma colisão entre 2 carros deixou 3 pessoas feridas. O acidente ocorreu pouco depois aí das 20 horas, né, de ontem, na localidade de Espraiado. As 3 vítimas foram encaminhadas para o Hospital São Clemente. Muito bem, são as informações então do trânsito aqui na programação da Brescia Mais FM. E na sequência aí a gente volta, vamos trazer as informações com relação à segurança pública.
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2: Muito bem, vamos seguindo em frente. Agora tem as informações da Segurança Pública, Cantinho da Moda, Moda Feminina no Cantinho da Moda. 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

de volta aqui, Brescia Mais FM, muito melhor com você. Formação, música, sua participação, sempre nessa audiência aqui na nossa programação, então. Vamos lá com a segurança pública. Olha só, uma briga em um bar terminou com dois mortos e um ferido em Criciúmal, no noroeste do estado, hein? Dois jovens, aquele que perderam a vida. A briga foi em um bar, né? Duas pessoas morreram e uma terceira ficou ferida às 21 horas do último sábado, comunidade de São Sebastião, interior de Criciúmal. E conforme as informações da polícia, a confusão entre frequentadores do estabelecimento foi seguida por disparos de arma de fogo nas proximidades do local. E aí duas pessoas foram atingidas, foram encaminhadas ao hospital, mas não resistiram. As vítimas foram identificadas como Daniel Marte da Silva e Lázaro Fernando de Oliveira Reisner. Uma terceira pessoa ficou ferida e está no hospital. E são dois jovens, não tem idade deles aqui, mas olha, aproximadamente que 20 e poucos anos aí, né, cada um. E segundo a Brigada Militar, que atendeu a ocorrência e isolou aí a área para os procedimentos necessários, a polícia também esteve no local e já iniciou a investigação. As últimas informações dão conta de que, até o momento, nenhum suspeito foi preso. Caso, então, passa a ser investigado, né, pela polícia. E a PRF prendeu cinco pessoas em quatro ocorrências na BR-386. Foi na última sexta-feira, né, as ações.

expedido então pela Justiça Estadual do Rio Grande do Sul. Homem de 30 anos, natural de Aratiba, foi preso e encaminhado à Polícia Judiciária. E ao todo, né, 4 ocorrências resultaram na detenção de 5 pessoas e na apreensão de aproximadamente 730 cigarros eletrônicos, 84 ampolas de medicamentos e anabolizantes e 4 seringas. Todos os casos, os carros foram apresentados também na delegacia de polícia, delegacia de polícia civil. E olha só um caso aí que, né, comove muita gente, viu? Acidente de trânsito ocorrido no dia 10 de junho mudou a rotina do sargento o Cristiano Figueiró, comandante da Brigada Militar de Canudos do Vale. Aos 28 anos de carreira na corporação, ele agora enfrenta um novo desafio: conseguir recursos para adquirir uma prótese para a perna direita amputada após a colisão. E o acidente aconteceu, foi na IRS 424 entre Canudos do Vale e Forquetinha, trecho entre os quilômetros 7 e 8, né? E daquele dia, por volta aí das 12h30 aproximadamente, Figueiró seguia de motocicleta, uma Honda CB300, em direção a Mato Leitão, onde pretendia visitar a mãe, que se recuperava de uma fratura no pé, e também os filhos. Sendo o próprio sargento, né, segundo o próprio sargento, ele trafegava em velocidade mais baixa do que as de costume, né, quando, após uma curva, acabou se perdendo e invadiu a pista contrária. Ao tentar retornar para sua faixa, ele percebeu a aproximação de um micro-ônibus escolar. Na tentativa de evitar a colisão, jogou a motocicleta para o acostamento contrário, mas não conseguiu concluir a manobra. Após o impacto, Figueiró permaneceu consciente e realizou um autoexame, inicialmente, segundo ele, não percebeu a gravidade dos ferimentos. A situação, porém, era crítica devido à grande perda de sangue. O motorista do ônibus prestou os primeiros socorros e acionou colegas da Brigada Militar e os serviços de saúde. O atendimento no local foi realizado pelas equipes de saúde e, posteriormente, pelo SAMU. Conforme o sargento, entre o acidente e a chegada ao hospital foram cerca de 1h30, período em que permaneceu consciente. Figueiró foi encaminhado ao Hospital Bruno Bono, em Lajeado, onde permaneceu internado, né, por 5 dias. Ele acabou perdendo a perna e agora, então, ele precisa da ajuda dos amigos. E a família, inclusive, lançou uma campanha de arrecadação com meta de aproximadamente R$ 200 mil. Até o momento, cerca de R$ 30 mil já foram arrecadados. E estão sendo necessários cerca ainda de R$ 200 mil. Então, aí, para que o sargento possa, né, usar aí uma prótese, onde ele possa de repente aí se comunicar um pouco melhor, né? E dizer ele que o que ele perdeu não é tão importante, e que o mais importante, né, é a vida. Então, perdeu foi a perna direita aqui, né, sargento Figueiró. Olha aí, então, para você ajudar, entre nas redes sociais ali do sargento, perfil @CristianoFigueiró75. @CristianoFigueiró75.

75. Ali tem mais informações com relação, né, ao sargento e como você pode fazer também para ajudar aí, né? E olha, um criminoso foi preso após tentativa de furto de um veículo em uma residência em Lajeado. O suspeito foi localizado pela Brigada Militar durante a fuga. Ele estava, inclusive, com um notebook, um tablet e vestidos etiquetados. E, com revólver e faca na cintura, o indivíduo foi preso no bairro Canabarro, em Teutônia. Suspeito também carregava projéteis escondidos na meia. Estava armado o homem aí, hein? Foi pego pela polícia, né? Populares ali chamaram a Brigada Militar, que esteve no local. O homem foi detido após ser encontrado escondido em um prédio durante suspeita de furto em Estrela. Segundo o boletim registrado na DPPA de Lajeado, o suspeito teria entrado no imóvel e desligado a energia. Um bebê de um mês foi socorrido após se engasgar em Teutônia. A mãe iniciou uma manobra de desobstrução antes da chegada dos bombeiros. A criança foi encaminhada ao Hospital Ouro Branco. E proprietário e arrendatário são condenados a ressarcir aí quase 2 milhões de reais pela extração ilegal de recursos minerais em Bom Retiro do Sul. A Polícia Federal apurou que a atividade irregular começou em 2005, resultando na retirada de cerca de 13.120 metros cúbicos de minérios. Então, as informações aí também, né, da segurança pública para você aqui na programação da Brescia Mais FM. Está na hora de mais um intervalo. Nós já voltamos. Agora, lembrando, faltam 16 minutos para as 9 horas da manhã. Continue ligado aqui na programação da Brescia Mais FM. A gente volta já já.

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2: Ok, Brescia Mais, muito melhor com você, né? As informações aqui, então, no Visão Geral desta manhã. Vamos dando sequência, trazendo agora aqui outros destaques também para você na programação aqui da Brescia Mais FM.

14 minutinhos agora então para as 9 horas da manhã. Programação aqui da Brescia Mais FM. Vamos lembrando você, né, que agora tá na hora também aí da gente trazer o esporte aqui na 93,1 e as informações então do esporte para você que se liga aqui na Brescia Mais. Vamos lá então. Estava vendo aqui outra informação, mas enfim. Bom, seguindo por aqui, né? O Internacional ontem, meu amigo, hein? Como é que foi o Inter ontem? Inter segura a pressão aí do líder e arranca o empate, né? Contra o Palmeiras em jogo válido pelo Campeonato Brasileiro. O time colorado teve mais uma vez uma postura defensiva e somou um ponto importante que não alivia a sua situação na tabela. Jogando contra o líder do Brasileirão, o Inter resistiu, foi forte. O resultado, porém, não é suficiente para tirar o time colorado da situação delicada aí do Campeonato Brasileiro. Depois de uma sequência desgastante, com 5 partidas disputadas, né, em apenas 2 semanas, o Inter terá agora um período maior para se preparar. A equipe só volta a campo na próxima segunda-feira, quando recebe o Remo, no Beira-Rio, em confronto direto na parte de baixo da classificação. Será uma oportunidade para transformar o ponto conquistado diante do líder em um resultado mais significativo na luta contra o risco, então, é do rebaixamento, né? O Inter tem que correr atrás, não só o Inter, como o Grêmio também, né? Que os times gaúchos ainda não estão lá com essa bola toda, né? E a derrota lá do Santos na Vila Belmiro deixou o Inter fora da zona de rebaixamento, ou seja, nem o Inter conseguiu se segurar, mas mais importante foi a derrota, né, do Santos. E aí, com isso, o empate sem gols do Inter com o Palmeiras ganhou ainda mais importância com a derrota do Santos, né, para o Atlético Paraná. Também ontem, o resultado na Vila Belmiro garantiu que o time colorado encerrasse a 22ª rodada do Campeonato Brasileiro fora da zona do rebaixamento. E agora o Inter tem um ponto de vantagem sobre o primeiro integrante lá do Z4, tá? O Grêmio, segundo destaques aqui, o Luiz Castro, ele ficou, né, importante aí, né? E na vitória por 2-1 sobre o São Paulo. O Grêmio que venceu o São Paulo de virada e também escapou, né, do Z4. O jogo que aconteceu foi no sábado, conseguindo aí o Grêmio escapar também lá da zona de rebaixamento e ainda puxar o Inter para a zona de rebaixamento. A fase ruim do campeonato não afastou a torcida, que marcou presença em peso, hein? É, mesmo estando lá embaixo, né? A torcida ainda vai em campo, tanto no Grêmio como no Inter, né? A vitória levou o time gaúcho à 14ª colocação com 25 pontos. O próximo compromisso do Grêmio será domingo aí, né? Contra o Atlético Mineiro. Então, vai ser no próximo domingo contra o Atlético Mineiro. Olha a tabela do Brasileirão. O Palmeiras tem 48 pontos, é o líder. O Flamengo tem 42, o Atlético Paraná 40, o Fluminense 35, o Cruzeiro tem 33 pontos. 33 pontos tem o Cruzeiro. Depois tem o Bahia em sexto, né? Bahia está em sexto, também tem 33 pontos. E o Corinthians
Em sétimo, 32, com 31. O Bragantino em oitavo e nono, Botafogo com 30 pontos. Seguido aí do Curitiba, décimo colocado, também com 30 pontos. Em 11º, o Atlético Mineiro, 29 pontos. O São Paulo em 12º, com 26. Em 13º, o Sport Clube Vitória, com 26 pontos. E com 25 pontos tem o Grêmio. Então, 14º colocado. Depois, em 15º, tem o Mirassol, com 23 pontos. O Internacional, 16º, está ali, está com a mão na maçaneta. A equipe do Inter tem 23 pontos, né? O Mirassol está disputando essa maçaneta aí também, juntamente com o Inter, né? Bom, o Inter está tendo mais força já. O Inter está tendo mais força. Tem uma mão a mais ali, né? Do lado do Inter, apoiando para que o Inter abra a porta do Z4. Tá? O Santos, então, é o primeiro colocado dentro do Z4, com 17 pontos. Ou melhor, é o... Deixa eu ver. Não, primeiro dentro ali do Z4 é o Chapecoense, né? A Chape. A Chape tem 20 pontos, o Remo 19, o Vasco da Gama 18 e o Santos tem... Não, peraí que eu já confundi. O Santos, 17º, tem 22 pontos, seguido do Vasco da Gama também com 22 e o Remo também com 22. E na lanterna lá, a Chapecoense, então, né, com 10 pontos, tá? 20º colocado é a Chape, né? O Santos é o 17º, 18º o Vasco da Gama e 19º o Remo, todos aí com 22 pontos. E a Chape com 20 pontos, né? A Chape em 20º colocado tem 10 pontinhos. Aí tá lá, segurando a lanterninha, a Chapecoense. Faltam 6 minutos para as 9 horas da manhã. Vamos ver como é que ficou o regional. Aí, né? Jogos que ocorreram aí também no final de semana. Para você ligado aqui na programação da Brescia Mais FM, deixa eu buscar aqui as informações. Para você, na Brescia Mais, né? Ontem teve o Tiradentes jogando em casa, o Imigrante jogou fora. O Imigrante jogou foi no município de Encantado, né? Vamos ver aqui se já atualizou, então, né, a segunda rodada. Olha só, o Brasil de Marques de Souza venceu o Internacional por 1-0. O 11 Amigos perdeu para o São Luís por 2-0. Ah, 11 Amigos é lá de Poço das Antas, né? O São Luís é de Venâncio Aires. Depois, nós tivemos o Estudiantes de Lajado, venceu o Taquariense de Taquari por 3-1. O Minuano de Canudos do Vale venceu o Juventude de Guaporé por 2-1. Também o Serrano de Encantado e o Imigrante, aqui de Nova Brécia, empataram em 0-0. E o Boavistense de Boa Vista do Sul perdeu para o Nova Berlim de Canudos do Vale por 1-0. O Tiradentes empatou aí com o Poço das Antas em 0-0, né? Ficou empatado o jogo ontem. O Tiradentes que jogou em casa, inclusive. O Gaúcho de Progresso meteu 4 no Canabarrense de Teutônia. 4-1 no Canabarrense. E o Juventude de Vesfália, venceu o Cruzeiro de Cruzeiro do Sul por 1-0. Então, classificação aí até o momento. O Brasil de Marques de Souza está aí com 6 pontos, né? 6 pontos. E também
Na sequência, o Estudiantes de Lajeado tem 4, o Tiradentes Nova Brécia também tem 4 e o São Luís de Venâncio Aires tem 4 pontos. O Juventude Vesfália, 4, o Poço das Antas, em sexto colocado, tem 4, depois tem em sétimo Nova Berlim, 3 pontos. Com 3 pontos, por exemplo, nós temos o Nova Berlim, 17º, Juventude, ou melhor, o sétimo, né? O oitavo, Juventude, o nono, Minuano, em décimo, o Gaúcho, lá de Progresso. Depois, com 2 pontinhos, 11º, Serrano, o Imigrante, 12º, com 2 pontos também. Com 1 ponto, 13º, Canabarrense, 14º, Gaúcho, de Teutônia, 15º, Boa Vistense, 16º, Taquariense e o Internacional em 17º. O Internacional, que é do município aí de Lajeado, né? Então, esses, ao menos, os times aí que já pontuaram no campeonato, tá? Lembrando mais uma vez, então, o Tiradentes está em 3º colocado, tem aí 4 pontos até o momento e o Imigrante, aqui de Nova Brécia, 12º colocado e tem 2 pontinhos a equipe do Imigrante. Ontem empatou, né? O Tira empatou ontem em casa e o Imigrante empatou também com o Serrano em Encantado. Beleza? 2 minutos faltando agora para as 9 horas da manhã. 2 minutos para as 9. Esta é a programação aqui da Brécia Mais FM. 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Valeu, gente, um grande abraço para você, vem aí na sequência a Jéssica, vai trazer o Manhã Mais. E depois também o Atualidades, às 11h30. Grande abraço para você. Boa semana. Aproveite bem o seu dia aí.

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2: Bom dia pra você, 9h08, tá começando Manhã Mais, aqui na tua Brécia Mais, 93.1 FM, muito melhor com você na tua companhia, manhã de segunda-feira, 10 de agosto de 2026, 8 graus é a temperatura, vamos juntos até as 11h30, muita música, informação, você participando por aqui e claro, na companhia de Mercado Vian, para fazer tuas compras com muito mais economia, é no Mercado Vian. E claro que para essa manhã ficar ainda mais especial, eu quero a tua participação por aqui. 3757-1259, 982-19-2727. Ou pode interagir também pelas nossas redes sociais, Facebook e Instagram, Brécia Mais FM. 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A música tem um poder que muitas vezes não conseguimos explicar com palavras. Há músicas que nos fazem sorrir, outras que despertam lembranças, algumas que nos trazem lágrimas aos olhos e muitas que simplesmente nos envolvem em uma sensação de paz. A música pode ser um abraço para a alma nos momentos difíceis. Pode nos ajudar a atravessar uma tristeza, aliviar uma tensão, despertar a esperança e trazer de volta sentimentos que pareciam adormecidos. Quando ouvimos uma melodia que nos toca profundamente, algo dentro de nós se movimenta. A respiração muda, o corpo relaxa, as emoções encontram espaço para se expressar. Por alguns instantes, deixamos de lutar contra aquilo que sentimos e simplesmente permitimos que a música nos acompanhe. Cantar, ouvir, tocar um instrumento ou simplesmente deixar uma melodia preencher o silêncio pode ser uma forma de cuidar de nós mesmos. Que possamos permitir que a música faça parte da nossa caminhada. Que ela acalme quando houver inquietação, fortaleça quando houver desânimo e ilumine quando o caminho parecer escuro. E às vezes, uma simples melodia consegue dizer aquilo que o coração não consegue colocar em palavras. Que a música seja sempre uma ponte entre o coração e a esperança.

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9:22, segue o Manhã Mais por aqui, manhã ensolarada de segunda-feira, 10 de agosto de 2026, 10 graus é a temperatura, vai ligando, vai participando, vai interagindo comigo, 37571259, 982192727.

0: mais, 26 para as 10, bom dia.
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de volta aqui na tua Brecha Mais. Muito bom dia pra você. Vamos juntos até as 11h30. Muita música, informação, você participando. 11 graus é a temperatura, 25 minutos faltando.

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0: 8 minutos faltando para as 10, manhã mais de volta aqui na tua Brecha Mais, muito melhor com você na tua companhia. 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Manhã de segunda-feira, 10 de agosto, 10 graus é a temperatura. Esse é o Manhã Mais até às 11 horas e 30 minutos. Lembrando para você que o Teatro Tia Maca está chegando. Uma apresentação especial cheia de alegrias, cores, música e aprendizado para encantar crianças e famílias. Será amanhã, dia 11 de agosto, terça-feira, às 9 horas e 30 ou às 14 horas e 30 minutos, no auditório da Prefeitura. A entrada é gratuita e aberta ao público em geral. 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Bom dia, feliz segunda-feira com sol. Pode ser a música Caixão de Prata. Quem tá pedindo é a dona Terezinha, o seu Elmo, curtindo a programação. Muito bom dia para vocês. Ótima manhã de segunda-feira. Bom início de semana.
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0: Comece a mais 10 horas 6 minutos. Bom dia!
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3: 10 horas 7 minutos, segunda-feira, 10 de agosto de 2026, 10 graus é a temperatura. 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E claro, vai participando por aqui, mandando o teu recado, 3757-1259, 982-19-2727. Quem tá participando por aqui é a Renata Schmitz, pedindo a música Coração Pirou. Vai tocar daqui a pouquinho na programação. Um beijo pra você, obrigada pelo carinho, pela audiência. 3757-1259, 982-19-2727. Vem fazer parte da programação.
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8: Segue Amanhã Mais por aqui na tua Brécia Mais 93.1 FM, manhã de segunda-feira, 10 de agosto de 2026. 10 graus é a temperatura. Vamos juntos até as 11 horas e 30 na companhia por aqui de Benoite, porque tua casa merece. 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Para você participar, mandar teu recadinho, pedir teu som na programação. É feito, claro, sempre especialmente para você.
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0: 28 minutos, faltando para as 11. Bom dia!
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0: É hora de Minuto Esportivo no Manhã Mais desta segunda-feira, hoje 10 de agosto de 2026. 10 graus é a temperatura. José Paulo Valandro, bom dia.
2: Bom dia, Jéssica, e bom dia a todos do Manhã Mais, a Brescia Mais FM desta segunda-feira. E segunda-feira é dia de contabilizar os resultados dos jogos do final de semana. Neste contexto, nas séries A e B do futebol brasileiro, os gaúchos se deram bem no enfrentamento com os clubes paulistas. O Juventude venceu o Novo Horizontino no interior paulista por 1-0 e com isso se consolida na vice-liderança da Série B. Está a 2 pontos o líder Criciúma e a 3 do terceiro colocado Fortaleza. Já no sábado, o Grêmio bateu de virado São Paulo na Arena em Porto Alegre por 2-1. Com o resultado, saiu da zona de rebaixamento. Hoje ocupa a 10ª colocação com 25 pontos. O próximo confronto será no domingo às 16 horas diante do Atlético Mineiro em Belo Horizonte. Já o Internacional, que no sábado, após a vitória do Grêmio, havia entrado na zona do rebaixamento, ontem conseguiu um ponto importante ao segurar o 0-0 diante do líder do Brasileirão, Palmeiras, mesmo jogando em plena arena do clube paulista. Com o ponto conquistado, o Colorado foi para a 16ª posição com 23 pontos. O próximo compromisso será no domingo, no Beira-Rio, às 20 horas, diante do Remo, 19º colocado, com 22 pontos. Resultados dos jogos da segunda rodada do Regional Sertel Sicredi 2026, categoria titulares: Brasil de Marques de Souza 1, Internacional de Lajado 0, 11 Amigos 0, São Luís 2, Estudiantes 3, Taquariense 1, Minuano de Canudos do Vale 2, Juventude de Guaporé 1, Serrano 0, Imigrante também 0, Boa Vistense 0, Nova Berlim de Canudos do Vale 1, Tiradentes e Poço das Antas empataram em 0-0, Gaúcho de Progresso 4, Canabarrense 1 e Juventude de Vesfália 1-0 sobre o Cruzeiro. Nos aspirantes, Estudiantes 3, Taquariense 1, Minuano 1, Juventude de Guaporé 4, Gaúcho 1, Canabarrense 3, o Serrano fez 2-1 em cima do Imigrante, Juventude 1, Cruzeiro 0, Tiradentes e Poço das Antas empataram em 1-1, Brasil 3, Internacional 2, Boa Vistense 2, Nova Berlim 0 e 11 Amigos 2, São Luís também 2. José Paulo Valandro no Minuto Esportivo da Brescia Mais FM. Mais esportes logo mais às 11 horas e 30 minutos no Atualidades. Bom dia.

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4: 22 minutos faltando para as 11, manhã ensolarada de segunda-feira, 10 de agosto de 2026. 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Segue ligando, participando por aqui a Márcia Bonfilho, passando para desejar uma excelente semana para todos nós, em especial ao senhor Casemiro e a Arcilda Veronese de Arroio da Laje. Um beijo para vocês, obrigada pelo carinho, pela audiência. Uma ótima semana, né? Para participar, 3757-1259-982-19-2727. Manda teu recado, pede teu som, vem participar da programação.

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1: Manhã Mais de volta aqui na tua Brécia Mais. Bom dia pra você hoje, segunda-feira, 10 de agosto, faltando 10 minutinhos pras 11. 11 graus é a temperatura. Manhã Mais até as 11h30 na companhia por aqui de Benoite. 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

0: Pontualmente 11 horas, bom dia!
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2: 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E claro, segue participando por aqui, esteja você onde estiver, está em casa curtindo a programação, está trabalhando, está viajando, levando a Brecha Mais na carona. Muito bom dia para você, uma ótima segunda-feira, bom início de semana, hoje 10 de agosto de 2026, 12 graus é a temperatura, máxima prevista para hoje não deve passar dos 16 graus no Vale do Taquari. Segundo o Núcleo de Informações Hidrometeorológicas da Univates. 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E claro, vem participar, pedir teu som na programação. Bom dia pro seu Wildo de Travesseiro, curtindo a programação. Pediu Sepa Gaúcha, vai tocar daqui a pouquinho, viu? Um abraço pro senhor, obrigada pelo carinho, pela audiência.

0: E garoto!
1: Coisa boa, hein?
2: Porca véia na programação, é pedido do Alexandre por aqui.

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2: 11:21, Manhã Mais de volta aqui na tua Brescia Mais, muito melhor com você na tua companhia e na companhia por aqui de Ótica Brilhos. 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Vem chegando as saideiras do Manhã Mais desta segunda-feira, hoje 10 de agosto de 2026. Obrigada a você pelo carinho, pela audiência. Na sequência, tá chegando atualidades e muitas informações para você. E claro, Manhã Mais volta amanhã, 9 horas da manhã.
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1: Charles Neal. Botou a mão.
2: É mais uma da Ciclone.
3: Toca o negócio aí.

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2: Bom dia, segunda-feira, 10 de agosto de 2026. Começa agora na Brécia Mais FM o Atualidades. Agora são 11 horas 32 minutos e a temperatura é de 12 graus. Confira os destaques desta edição. Ministro de Relações Exteriores do Brasil pede fim das agressões do presidente da Argentina contra Lula. Bolão leva prêmio de 164 milhões de reais na Mega Sena. Agosto terá dois eclipses. Proprietário e arrendatário de terreno são condenados a ressarcir quase 2 milhões de reais ao governo federal por extração ilegal de recursos minerais no estado. Em novo debate, candidatos ao governo do Rio Grande do Sul buscam explorar pontos fracos de adversários. E ainda, Pavon ganha protagonismo no Grêmio em retorno à posição de origem. Inter segura o líder, mostra maturidade e encontra prêmio para evolução coletiva. Também as notícias regionais, locais da segurança pública e previsão do tempo. 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A apresentação é comigo, Jéssica Kor. Programa Atualidades e vamos às notícias da área internacional. E o chanceler brasileiro Mauro Vieira afirmou ao jornal Clarim que a Argentina precisa cessar imediatamente as agressões para que a relação bilateral volte à normalidade em meio ao esfriamento dos laços entre os governos de Luiz Inácio Lula da Silva e Javier Milei da Argentina. Segundo Vieira, Brasília considera o vínculo com Buenos Aires primordial e quer saber se o atual governo argentino compartilha dessa visão. Vieira afirmou que o relacionamento está sendo administrado por encarregados de negócios em razão de ofensas que, segundo ele, partiram de Milei não só contra autoridades, mas contra o Brasil, as instituições brasileiras, os poderes e o chefe do Supremo Tribunal Federal. O chanceler classificou como totalmente falsas as acusações de que o governo brasileiro teria financiado uma campanha internacional contra a Argentina e negou que visitas oficiais brasileiras no passado tenham tido objetivo eleitoral. Vinte e cinco minutos faltando para o meio-dia, vamos às notícias nacionais. E uma aposta de um bolão com 100 cotas feitas em Aldeota, em Fortaleza, acertou as 6 dezenas da Mega Sena e vai receber o prêmio que estava acumulado em 164 milhões de reais. Os números sorteados foram 02, 05, 10, 35, 40 e 53. 246 apostas cravaram as 5 dezenas e vão levar o prêmio de R$ 22.927. Outras 13.158 apostas acertaram 4 dezenas sorteadas e receberão R$ 706,56 cada. O próximo sorteio da Mega Sena será amanhã, terça-feira, dia 11, e tem o prêmio estimado em 3 milhões e meio de reais. A aposta simples com 6 dezenas custa R$ 6. E agosto terá dois eclipses. O primeiro será um eclipse solar no dia 12, visível na totalidade em países como Espanha, Portugal, Islândia, Rússia e Groenlândia. E já o eclipse lunar ocorrerá entre a noite de 27 e a madrugada de 28 de agosto. No Brasil, o fenômeno começará por volta das 23 horas e 30, pelo horário de Brasília, mas terá o auge a 1 hora da manhã. A previsão é de que até 95% da Lua fique avermelhada. O evento poderá ser observado em todos os estados brasileiros. A observação do eclipse lunar poderá ser feita a olho nu, preferencialmente em locais abertos e com pouca iluminação artificial. Doze graus é a temperatura, 23 minutos faltando para o meio-dia desta segunda-feira, hoje 10 de agosto de 2026. Este é o Atualidades, para você que está chegando agora, se manter informado junto com a gente, vamos às notícias estaduais. E a Justiça Federal de Lajeado condenou o dono de um terreno e o arrendatário a pagar de forma conjunta R$1.950.000 aos cofres públicos. O valor é referente à extração ilegal de arenito, conhecido como Pedra Grés, em uma área em Bom Retiro do Sul. Segundo a investigação,

E os candidatos ao governo do Rio Grande do Sul, Gabriel Souza, do MDB, Juliana Brizola, do PDT, Luciano Zucco, do PL e Marcelo Maranata, do PSDB, participaram de um debate realizado ontem em Porto Alegre. No encontro promovido pela Band, na sede da Federação das Indústrias do Estado do Rio Grande do Sul, a Fiergs, os candidatos buscaram explorar o que consideraram os pontos fracos de seus adversários. Foram quatro blocos. Em dois deles, os políticos puderam formular questionamentos uns aos outros em tema livre. Em um, receberam perguntas pré-definidas, em que os temas foram economia, segurança pública, cultura, educação, sustentabilidade, saúde e projetos especiais. O último bloco foi direcionado às considerações finais. Um minutos para o meio-dia, vamos agora aos destaques esportivos. E o Pavon vive uma nova fase no Grêmio. Com a chegada do lateral direito Diego Caíto, o atacante voltou à sua posição de origem e tem correspondido em campo. O argentino foi autor dos dois gols nas últimas vitórias da equipe, ambos de falta. No Grêmio, desde fevereiro de 2024, Pavon soma 116 jogos, 11 gols e 21 assistências pelo clube em partidas oficiais. Pavon deverá seguir no time titular, ao menos até a recuperação de TT, diagnosticado com edema na musculatura do quadril. O próximo compromisso do Grêmio é domingo, quando encara o Atlético Mineiro fora de casa pela 23ª rodada do Brasileirão. E o Inter não venceu, mas retorna a Porto Alegre fortalecido. O empate sem gols com o Palmeiras ocorreu apenas 3 dias depois da classificação diante do Corinthians na Copa do Brasil. O Colorado voltou a competir em alto nível contra um dos principais times do país. De quebra, terminou a rodada fora da zona de rebaixamento do Brasileirão. A equipe de Paulo Pezzolano precisou administrar o desgaste físico e emocional de uma decisão recente. Ainda assim, apresentou competitividade durante os 90 minutos diante do líder da competição. O Internacional volta a campo na próxima segunda-feira, dia 17 de agosto, às 20 horas, para enfrentar o Remo no estádio Beira-Rio, em Porto Alegre, pela 23ª rodada do Campeonato Brasileiro. Você está ouvindo o Atualidades e a seguir você acompanha as notícias da nossa região, da segurança pública, notas, avisos locais e previsão do tempo.

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1: Atualidades de volta aqui na tua Brecha Mais, no oferecimento de Sicredi, Agropecuária dos Guris, Confecções Tefem, Supermercado Taline, Loja Ponto Econômico, DPZ Contabilidade e Agropecuária de Mamã. 12 minutinhos faltando para o meio-dia, vamos às notícias de travesseiro. E os consumidores de travesseiro passam a contar com uma nova oportunidade de serem premiados por meio do programa Nota Fiscal Gaúcha. O município realizará 2 sorteios mensais de R$ 200 cada, destinado aos moradores que informarem o CPF na nota fiscal ou efetuarem compras no comércio local. Além do tradicional sorteio estadual promovido pelo governo do estado, os travesseirenses também passarão a concorrer aos prêmios municipais, aumentando as chances de serem contemplados. Para participar, é necessário estar cadastrado no programa Nota Fiscal Gaúcha e solicitar a inclusão do CPF na nota fiscal sempre que realizar compras nos estabelecimentos participantes. Quem ainda não possui o cadastro ou encontrar dificuldades para realizá-lo, pode procurar a Prefeitura de Travesseiro, onde receberão auxílio para efetuar a inscrição. Outra novidade é a possibilidade de participar da modalidade Nota da Sorte. Nessa opção, após realizar a compra, o consumidor deve acessar o aplicativo da Nota Fiscal Gaúcha e fazer a leitura do QR Code. 11 minutos para o meio-dia desta segunda-feira, 10 de agosto. Vamos agora às notícias de Coqueiro Baixo. E a Prefeitura, por meio do CREAS, convida todas as mulheres para participarem do evento de promoção e proteção das mulheres, um momento de diálogo, informação e fortalecimento da rede de apoio. A programação contará com a participação da advogada e palestrante Márcia Scherer, especialista em direito das mulheres, abordando temas relacionados à prevenção da violência, direitos e valorização da mulher. É hoje, 10 de agosto, às 13h30, no CRAS de Coqueiro Baixo. Participe deste importante momento de conscientização. Em virtude do evento, o posto de saúde estará fechado na parte da tarde para que todos possam participar. Programação do CRAS de Coqueiro Baixo, hoje dia 10 de agosto, na parte da manhã, teve reunião do COGEMAS com participação dos 19 municípios que fazem parte do colegiado e participam também os participantes do PAIF e artesanatos do CRAS na parte da tarde. Agosto Lilás, palestra com a Márcia Scherer. Dia 11 e 12 de agosto, apoio técnico especializado para gestores, técnicos e conselheiros da assistência social em Doutor Ricardo. No dia 13 de agosto, encontro do grupo Elos Dançantes às 14 horas. E no dia 14, melhor idade ativa às 13h30. Vamos agora às notícias de Nova Brécia. A Secretaria Municipal de Assistência Social, o CRAS e o Condim convidam toda a comunidade para participar do evento Por Elas, Acolher, Proteger e Respeitar, uma ação alusiva ao Agosto Lilás, mês de conscientização e enfrentamento à violência contra a mulher. Será uma tarde de acolhimento, informação e fortalecimento da rede de proteção, reafirmando o compromisso de Nova Brécia com a promoção dos direitos das mulheres e a construção de uma sociedade mais justa, segura e respeitosa. Será no dia 19 de agosto, a partir das 13 horas, no Clube Tiradentes. Convidamos toda a comunidade para prestigiar esse importante momento de conscientização, reflexão e união. Sua presença fortalece essa causa e contribui para a construção de uma cultura de respeito, proteção e igualdade. Sete minutos faltando para o meio-dia, vamos à agenda de festas e a comunidade de Linha Pinheiros, Nova Brécia, convida todos para a festa em honra São Roque, no dia 16 de agosto. Às 10 horas e 30 minutos, Santa Missa, com bênção da saúde, dos pãezinhos e do sal. Ao meio-dia, almoço com churrasco, estilo espeto corrido, com carnes de ovelha, res, porco, frango, salsichão, pão, cuca e saladas diversas. 14 horas, baile com animação de Leandrinho e banda. Não perca, dia 16 de agosto, festa em Linha Pinheiros, Nova Brécia. E a comunidade de Linha Alegre Baixa, Coqueiro Baixo, convida a todos para a festa em honra a São Roque, no domingo, 16 de agosto. Às 10 horas e 30 minutos, Santa Missa. Ao meio-dia, almoço comunitário com churrasco estilo espeto corrido, com carnes de ovelha, res, porco, frango, salsichão, pão, cuca e saladas diversas. À tarde, jogos, rifas, leilões e baile com animação do grupo Che Cambicho. Não perca, dia 16 de agosto, festa em Linha Alegre Baixa, Coqueiro Baixo. E a comunidade de Linha São Domingos Capitão convida para a festa em honra São Roque neste domingo, 16 de agosto. Às 10 horas e 30 minutos tem a procissão com saída do capitel. Às 10 horas e 45 minutos, Santa Missa. Ao meio-dia, almoço estilo buffet, no valor de R$ 60,00. À tarde, jogos, rifas e baile com animação do DJ Gregor. Participe neste domingo, 16 de agosto, da festa em Linha São Domingos, Capitão. E vem aí o segundo rodízio de pizzas na comunidade de Linha Caçador, Nova Brécia. Uma noite especial para reunir a família e os amigos. É dia 22 de agosto, com 14 sabores de pizzas, mais bife de res e frango, batata frita, polenta frita e saladas, garantindo uma experiência completa para todos os participantes. Os rodízios têm início em dois horários, às 19 e às 20 horas e 30 minutos. A animação fica por conta da banda Estilo Brasileiro. Ingressos somente antecipados enquanto houver disponibilidade. Adultos R$ 60,00, crianças de 8 a 12 anos R$ 30,00. Pontos de venda, integrantes da diretoria ou na Agropecuária dos Guris. Não deixe para a última hora. É dia 22 de agosto, segundo rodízio de pizzas na Linha Caçador, Nova Brécia. Faltando 4 minutos para o meio-dia desta segunda-feira, vamos à previsão do tempo. 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Hoje, uma massa de ar frio e seco associada a um sistema de alta pressão mantém o tempo firme no vale. O sol predomina ao longo do dia com pouca nebulosidade. Durante a tarde, as temperaturas ficam amenas. A máxima prevista para hoje não deve passar dos 16 graus. A Amanhã, terça-feira, o tempo permanece firme durante boa parte do dia. Ao amanhecer, pode ocorrer a formação de nevoeiro em alguns pontos da região. Entre a noite e a madrugada, as instabilidades avançam sobre a região, trazendo condições para pancadas de chuva, que podem vir acompanhadas de temporais isolados. As temperaturas permanecem baixas ao amanhecer e ficam amenas durante a tarde. A mínima prevista é de 5 e a máxima de 17 graus. Em Nova Brécia, o tempo apresenta-se firme, a temperatura neste momento é de 13 graus. O Atualidades fica por aqui. Muito obrigada pela tua companhia. 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Atualidades, próxima edição amanhã, às 11 horas e 30 minutos. Continue na companhia da Brécia Mais FM. Mais informações durante a nossa programação. Boa tarde.

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1: Muito boa tarde pra você, 1:08. 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Misturadão no ar nesta tarde de segunda-feira, 10 de agosto de 2026. Neste momento, 13 graus é a temperatura. Vamos juntos até as 3 horas da tarde. Você vai participando, vai interagindo comigo por aqui. Me conta o que você está fazendo nesta tarde de segunda-feira. De onde você está curtindo a programação? Pelo 3757-1259, no 982-19-2727. Pode interagir também com a gente pelas nossas redes sociais: Facebook, Instagram. Brecha Mais FM, muito melhor com você.

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6: 1h22, 14 graus é a temperatura. Esse é o Misturadão aqui na tua Brécia Mais. Muito boa tarde pra você.

0: Conhece a Mais, 25 para as duas.
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0: É o Misturadão de volta aqui na tua Brecha Mais, tarde de segunda-feira, bom início de semana para você, faltando 24 minutos para as duas, hoje 10 de agosto, 15 graus é a temperatura e claro, no oferecimento por aqui de supermercado Taline e super ofertas para começar bem a semana. 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E claro, segue participando por aqui, mandando teu recado, pedindo teu som na programação. 3757-1259-982-19-2727. Eu e você, você e eu, misturadão, até às 3 horas da tarde.

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1: Sucesso do Tia Garotos na programação, menininha. Boa tarde pra você.

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5: 10 minutinhos faltando para as duas. É o Misturadão aqui na tua Brescia Mais.

0: 4 minutos. Boa tarde.
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0: 2:05, segue o Misturadão por aqui, 15 graus é a temperatura, tarde de segunda-feira, 10 de agosto, muito obrigada pela tua audiência, pelo teu carinho aí do outro lado, esteja onde você estiver, e o Misturadão segue por aqui no oferecimento de loja Ponto Econômico, o ponto certo da economia no centro de Nova Brécia, e ó, toda a linha de inverno de 40 a 50% de desconto. 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Lembrando para você que tinha a promoção do Dia dos Pais e os vale compras, ó, de R$100, quem ganhou foi a Eliane Possamay do Centro, R$150 Juarez Paulo de Souza, também do Centro, e o Vale Compras de R$200, Marlene de Mamã, também do Centro de Nova Brécia. Os ganhadores dos Vale Compras da promoção do Dia dos Pais, da loja Ponto Econômico. Segue ligando, participando, interagindo comigo, mandando recado por aqui, fazendo parte da programação que é feito, claro, sempre especialmente para você. Boa tarde, ótima segunda-feira, bom início de semana.

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2: 2:18, esse é o Misturadão aqui na tua Brescia Mais. Muito melhor com você na tua companhia até as 3:00 PM, 15 graus é a temperatura, hoje 10 de agosto de 2026, na companhia por aqui de Loja Ponto Econômico, onde você encontra vestuário para toda a tua família, com qualidade, com preço baixo e, claro, bom atendimento esperando por você. 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E claro que a música não pode parar por aqui, vai ligando, vai participando, vai interagindo, Misturadão, na tua Brescia Mais 93.1 FM.

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1: Sim, Misturadão de volta aqui na tua Brecha Mais. Tarde de segunda-feira, 10 de agosto, 25 minutos faltando para as 3, 15 graus é a temperatura. 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E claro, segue participando por aqui porque a programação não pode parar. Boa tarde para você.
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4: 15 minutinhos, faltando para as 3 horas da tarde. 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E promoção do Dia dos Pais de Vale Compras, os ganhadores foram, ó, R$100, Eliane Poça Mai do Centro, R$150, Juarez Paulo de Souza, também do Centro, e do Vale Compras de R$200, Marlene de Mamã, também do Centro de Nova Brécia. 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

da economia. 15 graus é a temperatura, segue o Misturadão por aqui, bloquinho final do Misturadão desta segunda-feira, Misturadão que volta amanhã a partir da 1 hora da tarde, daqui a pouquinho a partir das 15 horas das 3, eu tô de volta porque hoje ainda tem Conexão Pop por aqui.

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2: Sim, tá começando a conexão aqui na tua Brécia Mais, muito melhor com você na tua companhia aí do outro lado, tarde de segunda-feira, 10 de agosto, 15 graus é a temperatura, 3 horas 5 minutos, vamos juntos até as 17 horas, muita música boa por aqui, pra te animar e você, claro, pode participar. 3757-1259, 982-19-2727. Conexão desta segunda-feira que começa mais ou menos assim. Boa tarde pra você.

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5: Segue o Conexão por aqui. Muito boa tarde pra você. 3 horas 20 minutos, 13 graus é a temperatura.

0: Agora 4:05. Boa tarde.
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3: Chris Brown na programação do Conexão Pop. Don't Wake Me Up. Boa tarde pra você. 23 minutos faltando.

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3: 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Matheus e Cauã com Luana Prado, admita. Boa tarde pra você. Esse é o Conexão até as 17 horas.

0: 4:03. Boa tarde.
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0: 26 minutos para 5. Boa tarde.
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0: Você vai precisar, viu? Muito obrigado.
1: Santa Maria, Castelos de Areia, pra relembrar aqui no Conexão.

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5: 12 minutinhos faltando para 5 horas da tarde. Obrigada pela tua companhia, pela tua audiência. Esse é o Conexão até as 17. Daqui a pouquinho o Ângelo tá por aqui para tomar conta do Bailão da Mais. Um beijo para você. Um bom fim de segunda-feira, bom início de semana para você. A gente se encontra amanhã, 9 horas, no Manhã Mais. Até lá!

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2: É isso aí, moçada, Bailão da Mais. 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Muito bem, começando a partir de agora aqui na programação Brescia Mais FM, o Bailão da Mais pra você. Olha aí, participe 3757-1259, WhatsApp 98219-2727. Começando assim, Valmir e Vilmar, neste clima. Clima do Bailão da Mais pra você.

Muito melhor com você, né? Muita música legal aí pra curtir, pra aproveitar nesse finalzinho de tarde aqui na programação da Brescia Mais FM.

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Muito bem, Daniel, aqui na programação, César Menotti Fabiano, antes teve os Monarcas. Seguindo por aqui, agora 5h25.

0: Se é mais agora 5h28.
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0: Muito bem, vamos falar então sobre o regional, que os jogos que ocorreram aí no final de semana, né? Os times de Nova Brecia empataram na rodada. E os resultados então dos jogos do final de semana foram o seguinte, olha só. Deixa eu ver aqui. Brasil de Marques de Souza venceu o Internacional de Lajeado por 1-0. O 11 Amigos perdeu para o São Luís de Venâncio Aires por 2-0. E também outros resultados. O Estudiantes de Lajeado venceu por 3-1. O atual campeão aí, que é o Taquariense de Taquari. O Minuano de Canudos do Vale venceu o Juventude de Guaporé por 2-1. O Serrano de Encantado empatou com o Imigrante aqui de Nova Brécia. O Boa Vistense de Boa Vista do Sul perdeu para o Nova Berlim de Canudos do Vale por 1-0. E também o Tiradentes de Nova Brécia empatou com o Posto das Antas. Tiradentes aí que jogou em casa, acabou empatando com o Posto das Antas. O Gaúcho de Progresso meteu 4-1 no Canabarrense de Teutônia. E o Juventude de Vesfália venceu por 1-0 o Cruzeiro de Cruzeiro do Sul. Com estes resultados, então, foi a segunda rodada, né? O Brasil de Marques de Souza tem 6 pontos. Depois, com 4 pontos, segue em segundo Estudiantes de Lajeado, Tiradentes de Nova Brécia, o São Luís de Venâncio Aires, também o Juventude de Vesfália e ainda em sexto ali o Poço das Antas, todos aí com 4 pontos. Com 3 pontos, em sétimo Nova Berlim de Canudos, depois o Juventude de Guaporé, o Minuano de Canudos do Vale, o Gaúcho de Progresso está em 10º, também com 3 pontos. Com 2 pontos, o Serrano de Encantado, 11º colocado, Imigrante Nova Brécia, 12º. Depois, com 1 ponto, tem o Canabarrense, o Gaúcho, o Boa Vistense e ainda o Taquariense e o Internacional de Lajeado. Os demais times aí da rodada, times, né, do campeonato, até o momento não pontuaram.
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1: Ok, já de volta então na programação aqui, Brescia Mais FM, muito melhor com você, o Bailão da Mais, né? Vai ligando aí, 3757-1259, WhatsApp 982192727, se liga, manda abraço, alô e curte aqui também na programação, né, da Brescia Mais FM.
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1: Muito bem, Leandro e Leonardo.

Quando a música é para os amigos e amigas, para todo o pessoal, toda a galera ligados aqui na Brescia Mais FM. Alô, turma, aquele abraço aí. Valeu, seu Nestor, aquele abração pro senhor aí, tudo de bom. Jacó e Jacozinho, o peão

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2: Simbora então no Bailão da Mais até as 7. 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Jorge

Brecia Mais FM, trazendo a banda de destaque nacional aqui no Bailão. Ou de casa ou de fora, Rio Negro e Solimões.

0: oferece a mais, agora 6:03.
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2: Boa tarde, queridos filhos e filhas. Que o Senhor esteja com você.
3: Esse cara foi um herói.
4: Nesta segunda-feira da Semana Nacional da Família, que maravilha, não é não? Poder rezar e pedir, Senhor, abençoe minha família. Volte seu olhar sobre a sua família. Dê atenção à sua família. Hoje, eu destaco o diálogo. Escutou? Dialogue mais. Pode ter certeza, pontes serão construídas pelo diálogo. Pai, Filho e Espírito Santo, amém. Senhor, ao terminar esse dia, quero pedir a graça para que toda a família seja formadora de valores humanos e cristãos. Senhor Deus, que tendo Jesus Cristo assumido a condição humana na família, restabeleceu a primitiva unidade. Vivendo com Maria, vossa mãe, e São José, o pai adotivo, durante 30 anos em Nazaré, fez com que a família fosse valorizada e um instrumento de graça. É por isso que nesta tarde pedimos, Senhor Jesus, afastai de toda a família os males que ameaçam. Ajudai-nos a promover em nossas famílias e em todos os lares, os sentimentos e os propósitos de união indissolúvel, de amor generoso, de fidelidade permanente e perseverança constante. Senhor Jesus, nós vos recomendamos de modo particular esta causa da minha família, que tanto necessito. Atendei-nos, Senhor, escutai a nossa prece, olhai com misericórdia para esta realidade, esta ferida familiar, restaurai, curai e afastai este mal. Coloque a sua intenção. Nossa Senhora, que nas bodas de Caná dissestes a Jesus, eles não têm mais vinho. Nesta tarde, ó Mãe, tome esta prece e leve a teu Filho Jesus. Como fruto desta oração com Maria, roguemos a Jesus. Ave Maria, cheia de graça, o Senhor é convosco. Bendita sois vós entre as mulheres e bendito é o fruto do vosso ventre, Jesus. Santa Maria, Mãe de Deus, rogai por nós, pecadores, agora e na hora de nossa morte. Amém.
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7: Vem aí.

0: Os rodízios têm início em dois horários, às 19 e às 20h30. A animação fica por conta da banda Estilo Brasileiro. Ingressos somente antecipados enquanto houver disponibilidade. Adultos R$60. Crianças de 8 a 12 anos R$30. Pontos de venda, integrantes da diretoria ou na Agropecuária dos Guris. Não deixe para a última hora. É dia 22 de agosto. 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
4: 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Vem aí, Werner e companhia.

0: Oi, Teodoro Sampaio, aqui na programação da Brescia Mais FM, muito melhor com você.
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1: Muito bem, aqui na programação, dobreceu mais agora a previsão do tempo no oferecimento Agroshop Carbono em Coqueiro Baixo, em Rio Vado e também em Ilópolis, né? Pois bem, olha só, a meteorologia prevê, ao menos hoje pela manhã, estava prevendo chuva, né? Para o final da tarde de hoje, início da noite já, mas parece que nada, né? E para esta noite, então, pode nublar, até porque amanhã o dia vai começar com tempo firme, pode ocorrer a formação de nevoeiro em alguns pontos da região. No decorrer do dia, a aproximação então é de uma área de baixa pressão, favorece o aumento da nebulosidade com pancadas de chuva. 10 milímetros amanhã, terça-feira, aqui no Vale, a temperatura mínima vai ser aí de 4 graus e a máxima de 16. Ou seja, praticamente vamos ter aí um clima parecido com o de hoje. Na quarta-feira, instabilidades associadas ao deslocamento aí de uma área de baixa pressão sobre o estado mantém a nebulosidade. Na quarta, 40 milímetros de chuva. Não vai esfriar tanto. Na quinta-feira também não esfria tanto e vamos ter 35 milímetros de chuva aqui na região do Vale. Sexta-feira serão 10 milímetros. Sábado, 4 e domingo, 15 milímetros de chuva. Agora a temperatura é de 11 graus.
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0: Trazendo um clássico aqui no Bailão com Bruno Marrone e Chitãozinho Chororó.

Muito bem, na programação aqui da Brescia Mais. A música legal aí com André Andrade, Samambaia, fechando mais um bloco de música. Fique ligado. Brescia Mais, agora 27 para 7.

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1: Aumenta o número de mortos devido ao terremoto que ocorreu na Colômbia. E ainda, FEPAM dispensa licenciamento ambiental e autoriza a construção de pinguela provisória sobre o rio Guaporé. EGR prevê assinar amanhã contrato para recuperação da ponte entre Encantado e Mussum. Iniciativa da Prefeitura de Lajeado prevê alargamento da Avenida Alberto Pasqualini e Amazonas até a Ponte de Ferro. Pois a Fundação Ambiental de Proteção, a FEPAM, informou que a implantação de uma pinguela provisória sobre o rio Guaporé, destinada à travessia de pedestres, está dispensada de autorização ambiental, considerando o caráter emergencial da intervenção. A manifestação consta em ofício encaminhado hoje ao secretário de Planejamento e Desenvolvimento Econômico de Encantado, José Caetano Turati Host, em resposta a uma consulta do município sobre a necessidade de autorização para a instalação da estrutura. Segundo a FEPAM, a dispensa encontra respaldo na lei federal. E a FEPAM também cita a lei federal que estabelece, né, que as obras e intervenções emergenciais destinadas à resposta a colapsos de infraestrutura, acidentes ou desastres não estão sujeitos a licenciamento ambiental. De acordo com a FEPAM, o empreendimento deverá ser enquadrado no CODRAN e terá de obter uma licença ambiental única. Também deverão ser apresentados documentos referentes à conformidade com o uso e ocupação do solo, à existência de bens culturais e acautelados e a não intervenção em terras indígenas ou comunidades quilombolas, além da anotação aí de responsabilidade técnica relativa às informações apresentadas no processo. E em Lajeado, a Prefeitura planeja o alargamento da Avenida Senador Alberto Pasqualini, trecho entre a Avenida Amazonas e a Ponte de Ferro, no bairro Universitário. A ampliação, que ainda não tem prazo para começar, nem cronograma geral de obras estabelecido, deverá começar pelo lado esquerdo da via, no sentido Lajeado Arroio do Meio, onde já existe um recuo disponível, e posteriormente avançar para o outro lado, etapa aí que exigirá desapropriações. O projeto ganha ainda mais importância diante da futura construção de uma nova ponte entre Lajeado e Arroio do Meio sobre o Rio Forqueta. E aumentou o número de mortos na Colômbia. Um forte terremoto atingiu a Colômbia nesta segunda-feira, deixando pelo menos 111 mortos, 87 feridos e dezenas de edificações destruídas no oeste do país, segundo as autoridades. O terremoto de magnitude 7,4 ocorreu às 7 horas 34 minutos do horário local, 9 horas e 34 minutos horário de Brasília, hoje, segundo os serviços geológicos da Colômbia e dos Estados Unidos. Seu epicentro foi localizado perto de San José del Palmar, em Chocó Oeste, uma região pobre, onde até o momento não há relatos de vítimas. A região cafeeira de Risaralda é até o momento a mais afetada. 22 minutos faltando para as 7 horas da noite. Pois é, né? E a EGR prevê assinar, a empresa gaúcha de rodovias, né, prevê assinar amanhã o contrato para a obra emergencial de recuperação do pilar da ponte da RS-129 entre Encantado e Mussum, na Barra do Guaporé. As propostas das empresas interessadas foram entregues hoje e passam pelas etapas de avaliação e análise jurídica. Após a assinatura, a previsão é de início imediato dos trabalhos. 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
2: É isso aí, moçada. 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

0: Tudo bem, Cristiane Ralf aqui na programação Brescia Mais Nova York. Teve banda Mercosul na programação 93.1. Ter varinha, a gente já volta.
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0: Vamos lá conferindo agora aqui então os números da loteria para você, né? É Loteria da Sorte, a extração desta segunda-feira, 10 de agosto, na programação aqui da Brescia Mais FM. Muito bem, conferindo aqui então, quinto prêmio, Loteria da Sorte, 904. 904-904 é o quinto prêmio. Quarto prêmio, 6.972. Meia dúzia ponto 972, 6.972. Terceiro prêmio, 4.948, 4.948, 4.948. Segundo prêmio, 6.318, meia dúzia ponto 318, 6.318. E o primeiro prêmio, 5.711, 5.711. 5.711 é o primeiro prêmio da Loteria da Sorte na extração, então, desta segunda-feira. 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Seguindo aqui na programação.
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0: Continua.
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0: Banda Terceira Dimensão. Daqui a pouquinho tem a Voz do Brasil.
7: Bota a mãozinha assim pra cima.
0: Vai, vai, ótima vai, noite aí pra você. Vai. Tudo de bom e até amanhã, bem cedinho, aqui na Brécia Mais. Música.

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3: Está no ar a Voz do Brasil. As notícias do governo federal que movimentaram o país no dia de hoje.
4: Olá, boa noite.
2: Boa noite para você que nos acompanha em todo o país.
4: Segunda-feira, 10 de agosto de 2026.
2: Vamos aos destaques do dia.
4: Agosto Lilás, mês de conscientização pela prevenção e combate à violência contra a mulher.
2: Hoje vamos falar das principais formas de violência e como denunciar.
4: Atualmente existem em todo o país 495 delegacias especializadas de atendimento à mulher. Luana Karen.
5: Em 2025, as unidades realizaram mais de 782 mil atendimentos. Além disso, foram registrados 608 mil boletins de ocorrência.
2: Gás de cozinha já está disponível, vale para a nova recarga do botijão.
4: A recarga poderá ser realizada pelo responsável familiar diretamente em revendas credenciadas. Natália Koslick.
6: Podem participar as famílias com pelo menos duas pessoas em sua composição, renda per capita de até meio salário mínimo e cadastro único atualizado nos últimos 24 meses.
2: E vamos falar sobre o fenômeno climático El Niño, que atinge o Brasil.
4: Ele provoca chuvas acima da média, ventanias e ciclones no sul e sudeste do país, além de estiagem no norte, nordeste e centro-oeste.
2: Quem conversa com a gente sobre o tema é Volney Wolff. Ele fala como a população pode buscar mais informações.
7: A primeira coisa é buscar as informações nas defesas civis municipais, ou seja, nos órgãos oficiais, nos órgãos do governo do estado e nos órgãos oficiais do governo federal.
4: Hoje, na apresentação da Voz do Brasil, Mariana Jungmann e Luciano Seixas.
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4: Famílias que têm direito a repor o gás de cozinha já têm acesso ao Vale Recarga.
2: Os beneficiários podem verificar o direito ao benefício no site do Ministério do Desenvolvimento e Assistência Social, Família e Combate à Fome ou no portal da Caixa Econômica Federal.
5: Para ter acesso à recarga do gás do povo, o responsável familiar deve procurar uma das revendedoras que participam do programa em todo o país. Quem explica é a secretária nacional de integração e articulação de plataformas sociais eletrônicas, Ana Lúcia Alonso.
8: Se apresentando na loja ou ligando para ela, você tem o direito de fazer a recarga a cada 2 meses ou a cada 3 meses, de acordo com o tamanho da sua família. Se você encontrou a sua revenda, é só se apresentar e fazer o pagamento da recarga com o cartão da Caixa Econômica Federal com chip, que pode ser o cartão do Bolsa Família, ou então você pode usar o seu celular. Você não precisa de intermediários e você tem garantido com segurança a troca do seu gás para fazer o almoço de todo dia.
5: Podem participar as famílias com pelo menos duas pessoas em sua composição, renda per capita de até meio salário mínimo e cadastro único atualizado nos últimos 24 meses. Os vales recargas são liberados no dia 10 de cada mês, observando a quantidade de botijões a que cada família tem direito ao ano. A periodicidade varia conforme a composição familiar. Domicílios com 2 ou 3 membros, por exemplo, recebem um vale a cada 3 meses. Já as famílias com 4 ou mais integrantes têm direito a um vale a cada 2 meses. As consultas das distribuidoras credenciadas da situação do Vale, assim como de outras informações sobre o programa, podem ser feitas pelos canais oficiais da Caixa e do Ministério do Desenvolvimento e Assistência Social, Família e Combate à Fome. O Disque Social, pelo número 121, é uma das indicações. Reportagem Natália Koslick.
4: Você sabe o que fazer diante de um caso de violência contra uma mulher?
2: Quais serviços buscar ou por qual meio fazer uma denúncia?
4: O Agosto Lilás é uma oportunidade para falar sobre esse tema e conscientizar sobre os direitos das mulheres.
2: O tema da campanha deste ano são os 20 anos da Lei Maria da Penha, considerada um dos marcos na proteção dos direitos da mulher no Brasil.
9: Foi para pedir socorro que, há 2 anos, a vítima de violência, que vamos chamar de Maria, entrou pela primeira vez em uma casa da mulher brasileira.
10: Eu cheguei na casa sem esperança nenhuma, sem expectativa nenhuma, sem norte algum. Eu estava só o farrapo humano, né? Tinha violências que eu nem tinha conhecimento que eram violências, né? Mas, assim, é página virada.
9: Criada há 11 anos, a Casa da Mulher Brasileira reúne em um só lugar serviços como apoio psicossocial, delegacia e juizado especializados, defensoria pública, serviço de saúde e alojamento de passagem. Atualmente, há 13 dessas em funcionamento no país, abertas 24 horas por dia, todos os dias da semana. A coordenadora-geral de fortalecimento da rede de atendimento do Ministério das Mulheres, Maura Souza, explica como funciona o atendimento.
11: Primeiro, a mulher passa pelo serviço de acolhimento, atendimento psicossocial, e se for um caso por um alojamento de passagem, a gente oferta esse serviço no âmbito da Casa da Mulher Brasileira, além da brinquedoteca, para que essa mulher tenha condições de ter o atendimento nos outros serviços.
9: No Agosto Lilás, mês de conscientização pelo enfrentamento à violência contra a mulher, a Casa reforça a garantia dos direitos das mulheres. A subsecretária de Enfrentamento à Violência, da Secretaria da Mulher do Distrito Federal, Maíra Castro, destacou que, além do apoio imediato, a Casa da Mulher Brasileira também ajuda as vítimas a alcançarem autonomia profissional e financeira.
12: Elas podem fazer cursos, ter a empregabilidade. Temos mais de 400 mulheres empregadas em diferentes órgãos, estão sempre visando essa oportunidade, uma porta de saída que elas tenham da violência doméstica.
9: O tema deste Agosto Lilás são os 20 anos da Lei Maria da Penha, considerada um dos marcos na proteção dos direitos da mulher no Brasil. Além da agressão física, a norma abrange outras 4 formas de violência contra a mulher. A violência patrimonial, que se caracteriza pela destruição ou retenção de bens, dinheiro ou outros recursos. A violência moral, que ocorre por meio de calúnia, difamação, injúria ou qualquer conduta que atinja a honra e a reputação da mulher. A violência psicológica, caracterizada por atitudes que causam medo, humilhação, ameaças, isolamento e manipulação. E a violência sexual, que é qualquer ato praticado sem consentimento. Em qualquer dos casos, a mulher deve fazer o registro da ocorrência. Os profissionais são qualificados para esse atendimento. De acordo com Mariana Almeida, delegada adjunta da Delegacia de Atendimento à Mulher 2, do Distrito Federal.
13: O policial precisa ter a sensibilidade de acolher essa vítima, de acalmá-la para que assim ela consiga, né, relatar o que está acontecendo. E também ele precisa saber o que de fato vai auxiliar essa vítima para poder encaminhá-la a outros órgãos, a outros serviços públicos, porque a gente precisa de toda essa atuação de rede, como prevê a própria Lei Maria da Penha.
9: Há em todo o país 495 delegacias especializadas de atendimento à mulher. Em 2025, as unidades realizaram mais de 782 mil atendimentos. Além disso, foram registrados 608 mil boletins de ocorrência e mais de 300 mil inquéritos instaurados e medidas protetivas de urgência solicitadas. As vítimas de violência também podem contar com a Central de Atendimento à Mulher, o Ligue 180. A ligação é gratuita e o serviço funciona 24 horas por dia, todos os dias da semana. Os serviços também podem ser acessados pelo WhatsApp 61 99610 0180 ou pelo e-mail central180@mulheres.gov.br. Mas atenção, se o caso for de emergência, ou seja, se a mulher estiver em risco imediato, a recomendação é acionar a Polícia Militar por meio do 190. Reportagem Luana Karen.
4: Agência Nacional de Proteção de Dados, a ANPD, abriu um processo de fiscalização contra o Discord.
2: A medida busca apurar possíveis descumprimentos das regras de proteção previstas no Estatuto Digital da Criança e do Adolescente.
4: A fiscalização ocorre após episódio que resultou na morte de uma adolescente de 13 anos.
2: A plataforma terá que informar quais medidas adota para evitar situações de risco. Confira com Thaís de Araújo.
14: Muito popular entre os jogadores online, o Discord é uma plataforma que permite a troca de mensagens por texto, voz e vídeo. O serviço também reúne comunidades em que os usuários podem conversar e interagir em tempo real. Para investigar possíveis falhas na proteção de crianças e adolescentes dentro da plataforma, a Agência Nacional de Proteção de Dados, a ANPD, abriu um processo de fiscalização. O objetivo da agência é verificar se a plataforma está cumprindo as regras do Estatuto Digital da Criança e do Adolescente, o ECA Digital, para prevenir situações que possam colocar menores de 18 anos em contato com conteúdos que incentivem ou facilitem a automutilação e o suicídio. Também serão analisados os mecanismos usados pelo Discord para verificar a idade dos usuários e para identificar e retirar conteúdos que violem essas regras, além de comunicação de casos graves às autoridades. A plataforma terá 5 dias úteis para apresentar informações sobre as medidas adotadas para prevenir e combater violações graves contra crianças e adolescentes. Se forem encontradas irregularidades, a ANPD poderá determinar mudanças e aplicar as sanções previstas no ECA Digital. Entre elas, multa de até R$50 milhões por infração. A fiscalização da ANPD é um trabalho conjunto com a Polícia Civil e o CyberLab da Secretaria Nacional de Segurança Pública do Ministério da Justiça e Segurança Pública, que atuam para investigar um grupo criminoso suspeito de incentivo ao suicídio e à automutilação por meio do Discord, resultando na morte de uma adolescente de 13 anos no último dia 22 de julho. Thaís de Araújo para a Voz do Brasil.
4: O fenômeno El Niño já é uma realidade e está afetando o clima no Brasil.
2: Ele provoca chuvas acima da média, ventanias e ciclones no sul e sudeste do país.
4: E estiagem que pode levar à crise hídrica do norte, nordeste e centro-oeste.
2: Mais cedo, nós conversamos com o secretário nacional de Defesa Civil, Volney Wolff, sobre como a população e os municípios podem se preparar para as consequências desses eventos. Acompanhe. Secretário Volney Wolff, seja muito bem-vindo à Voz do Brasil, um prazer ter o senhor com a gente aqui. Vamos começar falando sobre os impactos do El Niño, que já estão sendo sentidos, secretário, especialmente ali no sul do país. O senhor pode fazer para a gente um relato sobre como está a situação por lá, quais têm sido os principais problemas decorrentes de eventos climáticos e quais os municípios mais afetados?
15: Sim. Mariana, bem, começando aí do início, né? Na verdade, os efeitos do El Niño já são sentidos no Brasil inteiro, né? De sul a norte do país. O aquecimento das águas do Atlântico, que já passam de 2 graus, nos permitem inferir que nós já estamos vivendo um El Niño no grau muito forte, né? Isso quer dizer que vamos ter chuvas intensas na região sul do Brasil, possivelmente ainda na região sudeste, mas teremos também estiagem e escassez hídrica muito, muito forte na região amazônica e na região do nordeste, que a gente já começa a sentir também. Além disso, na região centro-oeste, é possível que tenhamos ainda incêndios e também a região centro-oeste é uma região que tem escassez hídrica e tem chuvas intensas em alguns períodos, né? E ainda, principalmente ali na São Paulo, Rio, ondas de calor prometem ser bastante fortes ainda no ano de 2026. Bom, a gente viu no último mês, especificamente agora em julho, na região sul, especialmente lá no Rio Grande do Sul, chuvas intensas que duraram mais de uma semana. Aliás, elas perduraram por mais de 10 dias. E isso ocasionou elevação dos níveis dos rios, das principais vales de rios do Rio Grande do Sul, que levam água até a bacia do Guaíba, na grande Porto Alegre, né? Então, isso acabou ocasionando danos e prejuízos à população, né? Em muitos dos municípios, a população teve água em suas casas, né? Isso sempre ocasionou um grande problema à população. E agora, na última semana, né? No último final de semana, estava previsto o ciclone extratropical, né? Que é um ciclone que é formado ali na região leste do Brasil, vindo do sul do país, Uruguai, Argentina, em função daquelas massas de ar frio, que ao chegar no continente, geram chuvas intensas, mas pior que isso, né? Nesse caso, ventanias próximas de 100 km por hora e o que aconteceu ali na região metropolitana de Porto Alegre é que a velocidade dos ventos passaram de 100, chegaram a 115, 120 quilômetros, tanto na região metropolitana de Porto Alegre, como lá no sul, na região de Pelotas, principalmente, né? E isso traz muitos transtornos à população das cidades.
4: Perfeito, secretário. Como o senhor citou, novos fenômenos climáticos, como tornados e ciclones, ainda são esperados, né? Como é que os municípios podem se preparar para esta situação?
15: Então, eu acho assim, é importante que a população, no primeiro momento, busque informações de órgãos oficiais. Então, a primeira coisa é buscar as informações nas defesas civis municipais, nas prefeituras, ou seja, nos órgãos oficiais, nos órgãos do governo do Estado e nos órgãos oficiais do governo federal. Como uma segunda medida, é muito importante que as pessoas busquem medidas de autoproteção. Ao ter um alerta de possível chuvas intensas com ventanias, ou seja, que vai haver em potencial a possibilidade de ocorrer um desastre, que essas pessoas busquem medidas de autoproteção. É importante também, Luciano, que as prefeituras busquem, ao longo dos períodos de preparação, botar em prática os seus planos de contingência. Quando possível, e muitas delas têm feito isso, principalmente na região sul do Brasil, fazer simulados com a população. Tirar os planos de contingência da gaveta e transformar isso em simulados, onde, junto com a população, os órgãos de defesa civis, mas mais que isso, dos sistemas municipais, estaduais de defesa civil, fazem um simulado de como é que seria uma situação de potencial desastre em função, por exemplo, de chuvas intensas.
2: O secretário, e os municípios que já foram atingidos, né? Porque a gente viu aí que no Rio Grande do Sul a coisa já começou a escalar. No caso dos municípios que já foram atingidos, como é que eles devem proceder para conseguir a ajuda do governo federal?
15: A Defesa Civil Nacional, ela orienta desde da decretação da situação de emergência, a solicitação de reconhecimento federal e a elaboração de planos. No primeiro momento, ajuda humanitária, quando for o caso, de restabelecimento, quando há alguma avaria pequena na infraestrutura pública, e, em último caso, a orientação sobre a construção de planos de reconstrução naqueles casos onde os danos e os prejuízos na infraestrutura pública foram de maior porte.
4: Perfeito. Secretário, a gente está falando do sul do país, como o senhor colocou, né? Questão de alagamento, chuvas, tornados, e também o senhor colocou no início, existe o outro lado, né? O agravamento da estiagem em grande parte do país, mais notadamente região centro-norte. Quais são os maiores perigos desta situação?
15: Então, nós não podemos nos esquecer que em 2023, de 23 para 24, no El Niño também muito forte, talvez tenha sido a maior estiagem, a maior crise hídrica que a gente viveu nos últimos tempos na região amazônica, né? Os grandes rios, parte deles secaram, os transportes via navegação ficaram muito prejudicados e nós tivemos que lançar mão, como é que eu vou dizer, de algumas ações para ajudar os estados do norte. Nós temos equipes em todas as regiões do norte, em todos os estados do norte, mais o centro-oeste, reuniões de capacitação de como a gente deve se preparar para que, em havendo essa situação de crise hídrica, a gente possa trabalhar de maneira muito integrada entre os estados, os municípios e o governo federal, para que as pessoas possam ter o menos possível de impacto nessas situações.
2: Muito bem, nós conversamos com Volney Wolff, secretário nacional de Defesa Civil. Muito obrigada, secretário, pela sua entrevista aqui à Voz do Brasil.
15: Eu que te agradeço, Mariana e Luciano. Muito obrigado pela oportunidade.
4: Ministério das Relações Exteriores prestou solidariedade à Colômbia depois do terremoto que atingiu o país na manhã desta segunda-feira.
2: O tremor de magnitude 7,4 foi o mais forte registrado no país durante a última década, segundo o Serviço Geológico Colombiano.
4: O Itamaraty acompanha os esforços de busca e de assistência às populações afetadas e manifesta disposição de colaborar com as autoridades colombianas. Até o momento não foram identificados brasileiros entre as vítimas.
2: O governo da Colômbia decretou estado de emergência. Segundo o balanço oficial, ao menos 111 pessoas morreram e 87 ficaram feridas.
4: O plantão consular permanece à disposição para prestar assistência a cidadãos brasileiros em situação de emergência.
2: O atendimento da Embaixada do Brasil em Bogotá pode ser feito por meio do telefone 57-31-0809-6169. Já o plantão consular em Brasília pode ser feito pelo telefone 61-98-260-0610.
4: Começaram as convocações da lista de espera do Fundo de Financiamento Estudantil, FIES.
2: Os inscritos nessa edição que ainda não foram pré-selecionados devem acompanhar a classificação no site do FIES até o dia 24 de setembro para não perder a vaga.
4: A diretora de Políticas de Acesso à Educação Superior do Ministério da Educação, Marina Castro, explica como garantir a vaga.
16: O candidato que for pré-selecionado por meio da lista de espera terá 3 dias úteis a contar da data da convocação para acessar a página do FIES e complementar as informações da inscrição. Na sequência, será a vez de validar a documentação exigida, primeiro na instituição de ensino e depois no banco. Os prazos de cada etapa devem ser observados rigorosamente para evitar a perda da vaga para financiamento do curso.
2: Nessa edição foram disponibilizadas 75.500 vagas, distribuídas em mais de 1.200 instituições privadas de educação superior.
4: Metade das vagas é destinada para estudantes com renda familiar per capita de até meio salário mínimo, inscritos no CAD único.
2: Os pré-selecionados devem acompanhar a classificação no endereço fiesseleçãoaluno.mec.gov.br.
4: E estudantes que participam do processo seletivo do ProUni, o Programa Universidade para Todos, e foram pré-selecionados, devem comprovar as informações de inscrição até sexta-feira, dia 14.
2: A documentação exigida deve ser apresentada diretamente na instituição de ensino superior.
4: Os estudantes que recebem bolsa integral do ProUni podem solicitar a bolsa permanência. Saiba como.
17: Estudantes com bolsa integral do ProUni e matriculados em cursos presenciais de turno integral podem solicitar a Bolsa Permanência, auxílio mensal de R$ 700,00, concedido pelo Ministério da Educação. O benefício é destinado ao custeio de despesas educacionais e atende alunos de cursos com duração mínima de 6 semestres e média de pelo menos 6 horas de aula por dia. Para receber a bolsa, o estudante também precisa ter conta corrente individual no Banco do Brasil ou na Caixa Econômica Federal, vinculada ao mesmo CPF cadastrado no sistema do ProUni. O auxílio não pode ser acumulado com outras bolsas públicas de mesma finalidade e pode ser suspenso caso a bolsa principal do ProUni seja interrompida ou o aluno deixe um curso integral. O pedido deve ser feito diretamente na coordenação do ProUni da instituição de ensino superior onde o estudante está matriculado. A faculdade verifica se o curso é elegível, realiza o cadastro no sistema e inclui o aluno na relação mensal de beneficiários, conforme a disponibilidade orçamentária do Ministério da Educação. Claudimário Carvalho, para a Voz do Brasil.
2: Desde os 14 anos de forma legal, com remuneração e ainda aprender um ofício.
4: É a aprendizagem profissional, uma modalidade de contratação que combina formação teórica e experiência prática no ambiente de trabalho.
18: Criada no ano 2000, a contratação de aprendizes é voltada a adolescentes e jovens entre 14 anos completos e 24 anos incompletos. O contrato de aprendizagem é registrado em carteira de trabalho, com acesso aos direitos trabalhistas e previdenciários. Entre eles, remuneração proporcional às horas trabalhadas, nunca inferior ao salário mínimo hora, o depósito do Fundo de Garantia do Tempo de Serviço, FGTS, o 13º salário, as férias e o vale-transporte. No entanto, o contrato de aprendizagem tem prazo determinado de até 2 anos e a jornada de trabalho possui regras específicas, de 4 a 6 horas diárias para aprendizes que ainda não concluíram o ensino médio e de até 8 horas diárias para aqueles que já concluíram o ensino médio. Para se candidatar a uma vaga de aprendizagem, o jovem deve estar regularmente matriculado e frequentando uma instituição de ensino. A contratação está vinculada à participação em curso de aprendizagem profissional em instituição habilitada, como SESC, SENAC e SENAT, por exemplo. A contratação de aprendizes é obrigatória para estabelecimentos de qualquer natureza que possuam, no mínimo, 7 empregados em funções que demandem formação profissional. Daniele Popov para A Voz do Brasil.
2: O custo dos alimentos da cesta básica registrou queda em 26 capitais brasileiras no mês de julho.
4: Foi o que mostrou a pesquisa realizada todo mês pela Conab, a Companhia Nacional de Abastecimento, e pelo DIEESE, o Departamento Intersindical de Estatísticas e Estudos Socioeconômicos.
2: Segundo a análise, na comparação entre julho e junho, as maiores quedas ocorreram em Natal, Maceió e Belo Horizonte. Apenas São Luís registrou aumento.
4: Os produtos que tiveram as principais reduções nas capitais brasileiras foram a batata, tomate, café e açúcar.
2: Ainda segundo o levantamento da Conab e do DIEESE, houve também diminuição no preço da carne em 14 capitais.
4: E essas foram as notícias do governo federal.
2: Fique agora com as notícias do Poder Judiciário e do Congresso Nacional. Boa noite.
4: Boa noite para você e até amanhã.
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19: Em seminário, o presidente do STF do CNJ fala sobre transparência e confiança pública.
20: Ministro Fachin participa da abertura das celebrações do bicentenário dos cursos jurídicos no Brasil.
19: STJ reconhece validade de tarifa de adiantamento a depositante prevista em contrato bancário.
20: Boa noite, eu sou Marcela Luiz.
19: E eu sou Walter Lima.
20: Presidente do STF e do CNJ, ministro Edson Fachin, abre seminário O Judiciário em Debate, Integridade, Eficiência e Acesso à Justiça.
19: O evento é uma iniciativa do jornal Folha de São Paulo em parceria com a OAB do Estado. Carolina Chaves.
21: O ministro Edson Fachin explicou que o judiciário já avançou muito na transparência e no acesso à justiça com a ajuda da tecnologia. Mas é preciso mais para preservar a confiança nas instituições e exercício responsável da função.
22: Precisamos enfrentar com seriedade a agenda de moralização dos gastos públicos, de aprofundar as investigações de corrupção que ainda permanece em nosso país, bem como aperfeiçoar os mecanismos de transparência e encontrar soluções públicas, justas e fiscalmente sustentáveis para questões estruturais do Estado brasileiro, inclusive no que diz respeito ao regime remuneratório da magistratura, que é o que faremos com a proposição de uma lei federal de caráter nacional, cuja minuta estará pronta até o final deste ano.
21: Os encontros acontecem nas manhãs de segunda-feira, nos dias 10, 17 e 24 de agosto.
20: O presidente do STF e do CNJ, ministro Edson Fachin, também participou hoje do início das comemorações dos 200 anos dos cursos jurídicos no Brasil na Faculdade de Direito da Universidade de São Paulo.
19: A cerimônia abriu a programação do bicentenário dos cursos jurídicos no Brasil.
20: Na ocasião, Fachin ressaltou o papel da Faculdade de Direito de São Paulo como espaço de defesa das liberdades públicas, dos direitos humanos e da democracia.
19: Os cursos de direito no país foram criados em 11 de agosto de 1827, por decreto de Dom Pedro I.
20: A Polícia Federal deflagrou hoje uma operação para investigar possíveis irregularidades na aplicação de recursos do regime próprio de previdência social do município de Maceió, em Alagoas.
19: A ação foi autorizada pelo ministro André Mendonça, do STF. Marta Ferreira.
0: Entre os alvos está o Maceió Previdência, autarquia responsável pela análise e concessão de benefícios de pensão por morte e aposentadoria. A Polícia Federal busca esclarecer as circunstâncias do credenciamento, da cotação, da análise de risco, da governança e da tomada de decisão que antecederam os investimentos. A investigação tem como objeto duas aplicações realizadas nos anos de 2023 e 2024, que totalizaram R$ 97 milhões. Na decisão do ministro André Mendonça, ele aponta que houve possível direcionamento dos investimentos e exposição desproporcional do patrimônio previdenciário a ativos de risco elevado e liquidez reduzida.
6: É válida a tarifa de adiantamento a depositante prevista em contrato bancário.
7: Esse entendimento é do STJ, Fátima Uchoa.
23: A tarifa de adiantamento a depositante remunera o serviço prestado quando o banco adianta recursos para cobrir pagamentos que ultrapassam o saldo da conta. Em ação civil pública, o Ministério Público de São Paulo questionou a legalidade da tarifa. O juízo de primeiro grau declarou nula a cláusula contratual, proibiu novas cobranças e determinou a devolução em dobro dos valores pagos. E o Tribunal Estadual substituiu a restituição em dobro pela devolução simples. Na quarta turma do STJ, o ministro relator João Otávio de Noronha explicou que a tarifa de adiantamento a depositante não se confunde com os encargos da operação de crédito e a cobrança é permitida quando há previsão contratual clara e segue normas do Conselho Monetário Nacional e do Banco Central, como nesse caso. Assim, o colegiado deu parcial provimento ao recurso especial do banco e julgou improcedente a ação civil pública.
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6: Uma boa noite.
7: E até amanhã.
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24: Eu sou Paula Groba.
25: E eu sou Ricardo Nakaoka.
24: E estes são os destaques de hoje do Jornal do Senado, que começa agora.
25: Senado inicia semana de esforço concentrado.
24: Senadora cobra resultados e transparência no uso de verbas para o povo Yanomami.
25: Projeto proíbe que concursos da segurança pública limitem vagas para mulheres.
24: Boa noite.
25: Boa noite.
24: Mais de 2 bilhões de reais foram destinados desde 2023 à proteção do território Yanomami.
25: Mas como esses recursos estão sendo aplicados? Essa foi uma das questões debatidas pela Subcomissão Permanente dos Povos Indígenas Yanomami durante a audiência nesta segunda-feira. Repórter Rodrigo Rezende.
26: O ministro dos Povos Indígenas, Eloy Terena, destacou que os recursos conseguidos por meio dos créditos extraordinários são distribuídos para diversos ministérios e que, no caso da pasta dos povos indígenas, vários eram os desafios enfrentados na área Yanomami, porção do território brasileiro na região norte do Amazonas e de Roraima, equivalente ao tamanho de Portugal.
27: Quando nós assumimos em 2023, desenhamos ali uma estrutura para fazer frente às demandas que estavam colocadas, né? Garimpo ilegal presente na terra indígena, situação de desnutrição e uma ausência de proteção territorial.
26: A senadora Damaris Alves, do Republicanos do Distrito Federal, afirmou que os recursos ainda precisam ser aumentados, mas sempre com cobrança por resultados.
28: Que em 2022, 56% das crianças estavam em estágio de desnutrição. Agora em 26, depois das ações emergenciais, a gente cai para 46. O valor foi pouco para a gente alcançar as metas de nutrição e combate à fome.
26: Além da compra e distribuição emergencial de cestas básicas, parte dos recursos destinados ao Ministério dos Povos Indígenas foi usada para criar uma estrutura capaz de identificar a origem e o destino do ouro extraído no Brasil, especialmente o retirado do território Yanomami.
24: E em meio às divergências entre governo, oposição e judiciário, está pronto para votação no plenário do Senado o projeto que cria o Exame Nacional de Proficiência em Medicina.
25: A discussão ganhou um novo capítulo após o Tribunal Regional Federal suspender as sanções aplicadas pelo governo às faculdades que tiveram baixo desempenho no Exame Nacional de Avaliação da Formação Médica, realizado em 2025. Repórter repórter Douglas Castilho.
5: A controvérsia principal é entre o atual ENAMED, exame realizado ao longo do curso de medicina organizado pelo MEC, e a proposta do PROFIMED, avaliação de proficiência a ser realizada pelo Conselho Federal de Medicina após a graduação em análise no Congresso. Em debate no Senado, o senador Rogério Carvalho, do PT de Sergipe, afirmou que o processo de verificação não pode se dar apenas ao fim do curso.
8: Eu defendo que tem o teste de proficiência, mas ele tem que ser a última etapa de um processo mais amplo de avaliação e que tem que gerar consequências para as escolas que garantem o ingresso.
5: Já o relator do projeto de lei do PROFIMED, senador doutor Irã, do PP de Roraima, reforçou que o Conselho Regulamentador da Profissão, CFM, deve ser o responsável pela certificação.
9: Colocar o PROFIMED, a prova de proficiência, no Ministério da Educação, que tem sido responsável pela proliferação desenfreada de escolas médicas no nosso país, produzindo médicos com baixo conhecimento, colocando a população em alta vulnerabilidade, isso é um perigo para a sociedade.
5: Uma decisão do TRF da primeira região, em 5 de agosto, suspendeu as punições impostas pelo Executivo às universidades com resultados considerados ruins no ano passado, com base no ENAMED.
24: O Senado começou hoje uma semana de esforço concentrado com votações importantes. Os parlamentares terão uma agenda intensa no plenário e nas comissões, com propostas que podem impactar a indústria, o mercado de trabalho e a relação entre contribuintes e o fisco.
25: Entre os destaques está a criação de um programa de estímulo à indústria nacional de fertilizantes. Os detalhes com o repórter Pedro Pincer.
10: A pauta de votações do plenário para esta semana prevê a votação de pelo menos 10 projetos. O primeiro item que deve ser analisado é a criação do Programa de Desenvolvimento da Indústria de Fertilizantes. O objetivo é estimular investimentos na implantação, ampliação e modernização da infraestrutura voltada à produção nacional de fertilizantes e de seus insumos. Para o autor, senador Laércio Oliveira, do Progressistas de Sergipe, a iniciativa busca reduzir a dependência brasileira da importação de fertilizantes e fortalecer a segurança alimentar, a competitividade do agronegócio e a indústria.
11: O Brasil não pode apenas continuar reagindo às crises internacionais. Precisamos nos antecipar a elas. Precisamos construir autonomia. Precisamos fortalecer a nossa indústria. Precisamos garantir estabilidade para quem produz e segurança para quem consome.
10: Na quarta-feira, está prevista a votação do texto da Câmara para o projeto de lei complementar que cria descontos para contribuintes que regularizarem espontaneamente seus débitos tributários e reforça na esfera administrativa a aplicação de decisões do STF e do STJ, e também a criação de dois estatutos, o do aprendiz, que estabelece regras para a jornada de trabalho, novas hipóteses de rescisão do contrato e direitos para essa parcela de trabalhadores, e o da vítima, que reúne em um único texto direitos e garantias hoje distribuídos em diferentes normas para vítimas de crimes e contravenções, calamidades públicas, desastres e epidemias.
24: E após a aprovação no Senado, foi sancionada a lei que permite a destinação ao Corpo de Bombeiros de emendas parlamentares antes exclusivas da área da saúde.
25: Os recursos financiarão atendimentos de urgência feitos pelas corporações. Repórter Marcela Diniz.
12: 40% das ocorrências atendidas por bombeiros no Brasil em 2025 foram do tipo pré-hospitalar, em acidentes e outras situações de urgência. Isso equivale a mais de 1 milhão de emergências. Com a Lei Complementar 234, sancionada no dia 6 de agosto, parlamentares estão autorizados a destinar recursos de emendas da área da saúde para financiar esse tipo de atendimento. Antes, as verbas recebidas pelos corpos de bombeiros estaduais e do Distrito Federal teriam de estar vinculadas à rubrica da segurança pública. O senador Wilder Moraes, do PL Goiano, um dos relatores do projeto que deu origem à lei, ressaltou que os bombeiros atuam em parceria com o Serviço de Atendimento Móvel de Urgência, o SAMU, e afastou a possibilidade de disputa pelo orçamento da saúde pública.
13: Não transfere recursos da saúde para a segurança pública, apenas permite financiar o serviço de saúde que os bombeiros já prestam gratuitamente todos os dias, salvando vidas em todo o Brasil.
12: O dinheiro das emendas não poderá ser usado pelos corpos de bombeiros para pagar salários nem para custear ações que não estejam ligadas aos atendimentos pré-hospitalares.
24: O Senado pode concluir a votação do projeto que proíbe a limitação de vagas para mulheres em concursos da área de segurança pública.
25: O texto, já aprovado pelas Comissões de Direitos Humanos e de Segurança Pública, também reserva pelo menos 20% das vagas para mulheres nas polícias civis, militares e penais, nos corpos de bombeiros e nas polícias institucionais do Judiciário e do Ministério Público. Repórter Bruno Lourenço.
2: O projeto de lei que está pronto para ser votado no plenário do Senado proíbe a limitação de vagas para mulheres em concursos da área de segurança pública. A iniciativa também reserva pelo menos 20% das vagas nos concursos públicos das polícias e bombeiros para o público feminino. A relatora na Comissão de Segurança Pública, senadora Damares Alves, do Republicanos do Distrito Federal, defende a medida.
4: O que queremos? Uma política de valorização da mulher lá na Polícia Militar, no Corpo de Bombeiro, na Polícia Civil.
2: A proposta cria ainda a Política Nacional de Valorização das Mulheres na área de Segurança Pública, que será condição para o repasse de verbas do Fundo Nacional do Setor, como explicou o relator na Comissão de Direitos Humanos, senador Alessandro Vieira, do MDB de Sergipe.
14: As mulheres na segurança pública são historicamente discriminadas. Isso é um fato incontestável. Uma realidade que se repete em matérias, em casos que todos nós temos em diversas conhecimento.
2: A nova política estabelece igualdade de oportunidades entre mulheres e homens nas carreiras da segurança pública. O fim da exclusividade ou preferência dessas atividades para homens. A rejeição de práticas, atitudes e crenças discriminatórias. E o enfrentamento do assédio e da violência contra mulheres no ambiente de trabalho.
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25: 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Com edição de Paula Groba e trabalhos técnicos de João Lira, o Jornal do Senado fica por aqui. Acompanhe agora as notícias da Câmara dos Deputados. Boa noite.
24: Boa noite e até amanhã.
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16: Plenário pode votar projeto que prioriza processo sobre crimes de racismo.
17: Câmara retira da Justiça a atribuição de julgar a entidade que atende menores.
16: Parlamentares garantem direitos para a pessoa que tem espinha bífida aberta.
17: Boa noite. Os deputados aprovaram uma proposta que busca garantir direitos a pessoas com espinha bífida aberta. A condição resulta de uma falha congênita no sistema neurológico e gera uma série de dificuldades a quem tem a malformação. A reportagem é de Paula Bittar.
18: A Comissão de Constituição e Justiça da Câmara aprovou uma proposta que classifica a espinha bífida aberta como deficiência para todos os efeitos legais. A espinha bífida é uma condição congênita em que há uma falha no fechamento do tubo neural, estrutura que dá origem ao cérebro, medula e vértebras. Essa falha pode deixar partes da medula expostas ou mal protegidas, resultando em diferentes níveis de comprometimento neurológico. O tipo mais grave e conhecido é a mielomeningocele, em que parte da medula espinhal e os nervos saem por uma abertura nas costas do bebê, formando uma bolsa visível ao nascimento e, por isso, é chamada de aberta. Essa condição pode causar paralisia nas pernas. De acordo com a proposta, pessoas diagnosticadas com espinha bífida aberta terão atendimento integral pelo Sistema Único de Saúde, sendo assegurado, no mínimo, atendimento por equipe multidisciplinar, acesso a exames complementares, assistência farmacêutica e acesso a modalidades terapêuticas reconhecidas, inclusive fisioterapia e atividade física. O atendimento integral prevê também a divulgação de informações sobre a espinha bífida aberta e as medidas preventivas e terapêuticas disponíveis. A relatora na comissão, deputada Silvia Cristina, do PP de Rondônia, destacou que o projeto garante mais segurança jurídica e facilita o acesso das pessoas aos direitos.

0: haja recurso para votação antes pelo plenário da Câmara. Da Rádio Câmara de Brasília, Paula Bittar.
1: Saúde.
2: Leandre, do PSD do Paraná, apresentou o projeto que assegura às pessoas em tratamento contra o câncer o direito de usar lenço, turbante ou cobertura semelhante em fotografias destinadas à emissão, renovação ou segunda via de documentos oficiais de identificação.
3: Leandre explica que a proposta condiciona o uso do acessório à plena visibilidade dos elementos do rosto necessários à identificação biométrica. A deputada ressalta que a proposta também prevê a atualização gratuita da fotografia após o fim do tratamento oncológico.
1: Educação.
2: Professora Luciene Cavalcante, do PSOL de São Paulo, cobra do Senado a aprovação de projeto que cria um piso nacional para os profissionais de apoio técnico, administrativo e operacional da educação básica. A proposta, já aprovada pela Câmara, aguarda análise desde março.
4: Isso seria hoje, em valores, um pouco mais de R$ 3.800 por 40 horas de trabalho. Infelizmente, a gente não tem ainda leis que garantam o piso e a carreira dos profissionais não docentes. Quem são esses profissionais? São os profissionais que estão nas secretarias da escola, que estão nas inspetorias, que estão na limpeza das escolas, fazendo as merendas. São todos os profissionais que são essenciais para a educação e não são docentes. A escola não é feita só de professores. A gente tem todo um outro corpo de profissionais que precisam ser valorizados e não estão sendo valorizados.
3: Professora Luciene Cavalcante afirma que o Fundo da Educação Básica, o Fundeb, oferece recursos para custear a valorização da categoria. A deputada garante que o Senado já tem assinaturas suficientes para a apreciação da proposta.
1: Trabalho.
2: Marreca Filho, do PRD do Maranhão, é autor de projeto que cria diretrizes específicas para a inclusão profissional de adultos com transtorno do espectro autista. O texto prevê qualificação acessível, adaptação dos processos seletivos e apoio para ingresso no mercado de trabalho.
3: Para Marreca Filho, a contratação isoladamente não assegura a inclusão das pessoas com autismo. Ele também propõe acompanhamento no ambiente profissional, além da orientação de gestores e de equipes, para reduzir barreiras que dificultam a permanência e o desenvolvimento na carreira.
2: Doutor Francisco, do PT do Piauí, é autor de projeto que institui 7 de abril como Dia Nacional do Médico Legista. O deputado ressalta que a data faz referência à regulamentação em 1886 da função médico-policial responsável pela realização de perícias a serviço do Estado.
3: Doutor Francisco explica que o médico legista produz provas técnicas usadas na investigação de crimes e nas decisões judiciais. A proposta incentiva campanhas educativas, homenagens e eventos científicos voltados à divulgação dos avanços da medicina legal.
1: Previdência.
2: Eduardo da Fonte, do PP de Pernambuco, apresentou o projeto que cria uma política nacional de proteção às mães solo, com prioridade nos programas federais de combate à pobreza. A proposta prevê o pagamento em dobro dos benefícios de transferência de renda custeados pela União.
3: O projeto de Eduardo da Fonte também prevê atendimento prioritário à mãe solo em programas habitacionais, vagas em creches, qualificação profissional, microcrédito e assistência jurídica. Ele argumenta que a integração das medidas estabelecidas no texto amplia a autonomia das mulheres.
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1: Votação.
2: O plenário da Câmara pode votar em breve projeto que dá prioridade a inquéritos e processos sobre crime de racismo. O texto está em regime de urgência e não precisa passar pelas comissões, como explica o repórter Antônio Vital.
1: O plenário da Câmara dos Deputados pode votar projeto que dá prioridade aos processos e inquéritos relativos a crime de racismo na polícia e no judiciário. A proposta também estabelece procedimentos que os policiais devem seguir ao registrar a ocorrência. Uma das medidas determina que a autoridade policial deve registrar a ocorrência com a classificação própria de crime resultante de discriminação ou preconceito de raça, cor,

0: etnia, religião ou procedência nacional. Dessa forma, as ocorrências não poderão mais ser classificadas como crimes diversos, o que faz com que denúncias de racismo não apareçam nas estatísticas de segurança pública, de acordo com a autora do projeto, deputada Dandara, do PT de Minas Gerais. A proposta obriga ainda o delegado a comunicar o caso imediatamente ao Ministério Público e a justificar por escrito caso opte por não classificar a ocorrência como crime racial. Além disso, dá à vítima o direito de pedir a reclassificação da ocorrência, quando houver decisão nesse sentido. Outro direito da vítima, de acordo com o texto, é ser acompanhada durante toda a fase de inquérito por um advogado ou defensor público. O projeto ganhou regime de urgência, o que permite que seja votado diretamente no plenário, sem passar pela análise das comissões permanentes da Câmara. O texto contém outras medidas que deverão ser seguidas pela polícia ao registrar e investigar crimes de racismo. Uma das diretrizes é evitar a exposição indevida, o constrangimento, a humilhação ou questionamento sobre a vida privada da vítima ou sobre a legitimidade da queixa. A polícia terá ainda que evitar interrogatórios sucessivos sobre o mesmo fato. O regime de urgência foi aprovado de maneira simbólica pelo plenário, mas foi criticado por deputados do Novo, Missão e do PL. Para o deputado Cabo Gilberto Silva, do PL da Paraíba, a legislação atual já prevê pena de prisão para o crime de racismo e o projeto aumenta a discriminação racial.
1: São projetos como esse que faz a discriminação às pessoas, senhor presidente. Ele não vale em nada o povo brasileiro. A legislação já existe, senhor presidente. Quem descumprir a legislação vai pagar e pagar caro, simples. Até porque racismo é crime inafiançável, senhor presidente. É só denunciar que a pessoa vai presa. Sim, direito à fiança, em flagrante delito. Então eu não entendo por que tanta energia para ser gasta com um projeto dessa natureza.
0: De acordo com a autora da proposta, a deputada Dandara, embora a legislação já preveja punição para o crime de racismo, existe uma lacuna em relação ao atendimento humanizado, especializado e à não revitimização de quem faz a denúncia. Segundo ela, a vítima muitas vezes está sujeita a tratamento inadequado, repetição excessiva de depoimentos e questionamentos indevidos sobre a ocorrência.
2: Orienta como que as forças de segurança devem agir para garantir o cumprimento das leis brasileiras que tipificam o racismo e a injúria como crimes inafiançáveis e imprescritíveis. Nós não queremos a revitimização. A pessoa já passa por uma violência, ela não consegue nem sequer registrar o boletim de ocorrência, não consegue dar andamento no processo no Ministério Público e isso vai acarretando uma série de violências continuadas.
0: Ainda não há data para votação no plenário da Câmara do projeto que dá prioridade aos processos e inquéritos relativos a crime de racismo na polícia e no judiciário. Da Rádio Câmara de Brasília, Antônio Vital.
3: Segurança Pública.
4: Professora Marcivânia, do PCdoB do Amapá, apresentou o projeto que endurece as regras para a concessão de trabalho externo a pessoas privadas de liberdade. A proposta exige o cumprimento de parte da pena, bom comportamento e decisão judicial fundamentada.
5: O texto da professora Marcivânia também obriga o uso de tornozeleira eletrônica durante o período fora do presídio. Além disso, proíbe o benefício para condenados por crimes como feminicídio, latrocínio, crimes hediondos e participação em organização criminosa armada.
4: Daiana Santos, do PCdoB do Rio Grande do Sul, defende o projeto que destina 30% da arrecadação das BETs ao Fundo Nacional de Segurança Pública. O texto também reserva pelo menos 30% de todos os recursos do fundo para prevenir o feminicídio e enfrentar a violência contra a mulher.
5: Daiana Santos avalia que a ampliação do financiamento pode interromper o ciclo de violência antes do desfecho fatal. A deputada cita o monitoramento de agressores, as patrulhas Maria da Penha e as casas de acolhimento entre as ações possíveis.
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3: Justiça.
4: A Câmara aprovou o projeto que retira da Justiça a atribuição de julgar entidades de atendimento a crianças e adolescentes. O texto agora será analisado pelos senadores. A repórter Maria Neves tem os detalhes.
7: A Comissão de Constituição e Justiça da Câmara dos Deputados aprovou o projeto da deputada Laura Carneiro, do PSD do Rio de Janeiro, que retira do Poder Judiciário a tarefa de avaliar a qualidade do trabalho das entidades de atendimento a menores em conflito com a lei. Atualmente, o Estatuto da Criança e do Adolescente determina que essa atribuição cabe aos conselhos tutelares, ao Ministério Público e à Justiça da Infância e da Juventude. As avaliações periódicas são pré-requisito para renovar a autorização de funcionamento das instituições que atendem menores em cumprimento de medida socioeducativa. Na opinião de Laura Carneiro, uma vez que a Justiça é responsável por julgar possíveis irregularidades no funcionamento dessas entidades, o acúmulo das funções de avaliar e julgar pode comprometer a imparcialidade do processo. A deputada também argumenta que os conselhos tutelares e o Ministério Público são os órgãos em melhores condições de avaliar as instituições que atendem crianças e jovens.
8: O Ministério Público é o grande fiscal da lei, fiscal da probidade. Também é uma maneira que os conselhos tutelares, que trabalham com as crianças e adolescentes, podem auxiliar nessa fiscalização. É no Ministério Público e nos conselhos tutelares que você tem as equipes multidisciplinares que sabem fazer esse papel.
7: O Estatuto da Criança e do Adolescente determina que os programas de acolhimento em execução serão reavaliados pelo Conselho Municipal dos Direitos da Criança e do Adolescente, no máximo a cada 2 anos. Para receber o atestado de qualidade, que com o projeto passa a ser de responsabilidade apenas dos conselhos tutelares e do Ministério Público, a instituição deve comprovar que atende todos os requisitos previstos na lei. Dentre as obrigações das entidades de acolhimento, estão a oferta de atividades educativas, não separar irmãos, promover a participação da criança ou adolescente na vida da comunidade local e incluir pessoas da comunidade no processo educativo. Ainda de acordo com o Estatuto, no caso de programas de acolhimento institucional ou familiar, os avaliadores devem considerar também os índices de sucesso na reintegração ou de adaptação à família substituta. Da Rádio Câmara de Brasília, Maria Neves.
3: Economia.
5: Vander Loubé, do PT de Mato Grosso do Sul, é um dos autores do projeto que cria a figura jurídica das cooperativas solidárias. A proposta estabelece regras próprias para a constituição e o funcionamento dessas organizações voltadas à economia solidária e à inclusão social.
4: O texto também prevê incentivos para fortalecer o setor. Entre as medidas citadas por Vander Loubé estão prioridade em compras públicas, criação de um fundo de fomento e normas específicas para cooperativas de plataformas digitais e de finanças solidárias.
5: Projeto de Valdemar Oliveira, do Avante, de Pernambuco, cria o Sistema Nacional de Comunicação Preventiva e Gestão de Riscos de Regularidade Federativa. Ele explica que o objetivo é reduzir bloqueios provocados por pendências de estados, Distrito Federal e municípios.
4: De acordo com Valdemar Oliveira, os entes federados vão receber alertas antecipados para que regularizem dívidas antes de sofrerem restrições. Na visão do parlamentar, a medida busca fortalecer a gestão pública e ampliar a transparência no uso de recursos públicos.
3: Agricultura.
5: Sérgio Brito, do PSD da Bahia, quer promover a discussão sobre os impactos do fenômeno climático Super El Niño na agricultura brasileira. Segundo ele, o debate também deve abordar os reflexos no preço dos alimentos e na segurança alimentar.
4: Sérgio Brito propõe a participação de representantes do governo, de órgãos de meteorologia e de entidades do setor agropecuário. O deputado informa que o objetivo é elaborar estratégias de adaptação às mudanças climáticas e subsidiar políticas públicas para reduzir os impactos sobre a produção rural.
3: Cultura.
5: Proposta em análise na Câmara reconhece a axé music como expressão da cultura nacional. A autora da matéria, Lídice da Mata, do PSD da Bahia, argumenta que o gênero conquistou projeção em todo o país e se consolidou como um dos principais movimentos da música brasileira.
9: A música baiana tomou conta do Nordeste, tomou conta do Sudeste através dos seus principais compositores e cantores que executam, interpretam a chamada música baiana ou axé music. Então, na medida em que esse movimento se transformou num movimento de reconhecimento nacional na prática, é muito importante que nós possamos reconhecer.
4: Lídice da Mata lembra que o axé surgiu na Bahia a partir da mistura de ritmos como samba reggae e se expandiu por todo o país. A parlamentar acredita que o reconhecimento fortalece a cultura e o mercado musical brasileiro.
5: Termina agora o Jornal Câmara dos Deputados, produzido pela Rádio Câmara, com trabalhos técnicos de Everson Urani e apresentação de Márcio Aquilissardi e Val Monteiro. Boa noite.
4: Uma boa noite para você. Ouça agora o Minuto do TCU.
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10: Está no ar a segunda temporada do vídeo...

0: Faz barulho aí, churrasco fã!
1: Fernando de Sorocaba, muito obrigado.
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3: Luan Santana e Léo Foguete.

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1: Não tem jeito, meu compadre. Vambora. Ela vacilou comigo, nós estamos aí, né? Tudo certo.